0: 9:18.
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0: 10h44.
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1: Devido ao sucesso da música Peito Apaixonado, nós do San Marino resolvemos gravar mais uma música em homenagem a todos vocês de casa. É ou não é, Negão? É claro, Magrão, e a gente canta pra vocês. Então, gente, chegando, foto 3x4 pra gente cantar assim pra vocês.

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1: 4 e 9.
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Bom dia, bom dia. Onde quer que você esteja, onde quer que esteja chegando a nossa comunicação. 5:02 em São Joaquim. Alô, São Joaquim, cidade interior. Alô, Santa Catarina, Paraná. Alô, Rio Grande do Sul. Alô, heróis da madrugada. Estamos dando início a mais uma edição do programa Batendo Estrivo nesta manhã de segunda-feira, 8 de junho de 2026. A partir de agora, o melhor da música tradicionalista, regionalista, nativista, a música gaúcha imperando as ondas a 104.1 Nevasca FM. Os informativos jornalísticos, a previsão do tempo, o comentário do dia com Alexandre Garcia. O recado dos nossos valorosos anunciantes e sua valiosíssima participação. Sou Agnaldo Pinto e serei com você até às 8 horas da manhã em mais uma edição do programa Batendo Estrevo. Obrigado, senhor, por mais esse dia, por mais esta oportunidade de ao menos tentar ser melhor. Obrigado pelas bênçãos de ontem, de hoje e as que virão. No ar, Batendo Estrevo, bom dia.

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1: A Nevasca 5:11, no ar informativo e jornalísticos. Confira as primeiras manchetes, as primeiras notícias desta manhã, no Giro de Notícias.

0: Olá, este é o Giro de Notícias. Eu sou Breno Zonta e você acompanha os destaques do momento. A 30ª edição da Parada do Orgulho LGBT+, levou uma multidão para a Avenida Paulista em São Paulo neste domingo. A programação incluiu shows de artistas como Pablo Vittar, Glória Groove e Melody. Com o lema A Rua Convoca, a Urna Confirma, o evento celebrou a importância das ruas como espaço de mobilização em defesa da diversidade, de orientações sexuais e também de identidades de gênero. Depois de um ataque de Israel à capital do Líbano, Beirute, na manhã deste domingo, ter matado ao menos 5 pessoas, as autoridades do Irã ameaçaram atacar bases militares dos Estados Unidos no Oriente Médio. O ataque de Israel desafiou o presidente Donald Trump, que garantiu na semana passada que o aliado não voltaria a bombardear o Líbano. Vídeo que viralizou nas redes sociais mostrando um policial militar da Paraíba agredindo um homem que festejava o São João na cidade de Campina Grande no último sábado, levou o agente ao afastamento, de acordo com nota da corporação. A PM vai investigar o contexto da abordagem para verificar se houve excesso. O homem, que recebeu diversos socos, estava parado e não reagiu. O amistoso entre as seleções da Dinamarca e da Ucrânia neste domingo terminou aos 19 minutos do segundo tempo, quando o meia dinamarquês Christian Eriksen colocou a mão na região do tórax e desabou no gramado. Uma cena familiar. Já havia acontecido em 2021, quando o jogador caiu desacordado e precisou de massagem cardíaca e, mais tarde, implantaram um marca-passo no coração. Após o atendimento, o médico da equipe disse que o jogador ficou inconsciente por um breve momento, mas que agora passa bem e fará exames para avaliar o que aconteceu. O primeiro adversário do Brasil na Copa do Mundo, a seleção de Marrocos, empatou neste domingo com a Noruega e segue sem perder há 29 jogos. A estreia da seleção brasileira contra os marroquinos é no próximo sábado, às 7 horas da noite, pelo horário de Brasília. O Giro de Notícias é uma produção da Agência Rádio Web. Texto e apresentação, Breno Zonta.
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0: Na Nevasca, 5:21. Ouvimos com Chiquito Bordoneio, Descendo pra Fronteira. Muito bom dia, onde quer que você esteja, onde quer que esteja chegando a nossa comunicação. Aqui é o programa Batendo Estrivo, na edição desta manhã de segunda-feira, 8 de junho de 2026. É hoje o Dia Mundial dos Oceanos e Dia do Citricultor. Bom dia, Paulo Lima, tudo certo, tudo bem? Ah, bom, aí mandando uma foto lá de Floripa. Ah, beleza, tempo bom aí, é isso, ó. Ótimo. Caturas, tudo bem, Catura? Caturita do centro aí, tudo bem? Bom dia, abençoado pro amigo também. Obrigado pela companhia, pela sintonia. Marcelão, bom dia, tudo certo? Boa semana. 104.1 Nevasca FM, a voz da comunidade.
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0: Em São Joaquim, 5:24.

0: Em São Joaquim, 5h32, no ar os informativos jornalísticos.
1: O Brasil ainda investe pouco em prevenção contra riscos climáticos. A análise foi feita por especialistas do setor segurador durante o Fórum Jurídico de Lisboa. A diretora de sustentabilidade da Confederação Nacional das Seguradoras, a CNSEG, Cláudia Prates, pontuou que o país teve em torno de 60 bilhões de reais por ano de perdas diretas em decorrência das mudanças do clima. Apenas 9% estavam cobertas pelo seguro. Para a executiva, o Brasil ainda atua pouco em mecanismos de proteção.
2: Nos últimos 5 anos, pelos dados do Tesouro Nacional, o Brasil gastou 10 bilhões em recuperação para emergências e 1,5 para adaptação climática. Esse número é um número que impacta muito porque a gente sempre atua ex post e as seguradoras olham ex ante, ajudam a adaptação e ajudam a preparar para esses eventos climáticos e auxiliar governos e prefeituras, se elas fossem seguradas, a ter uma melhor prevenção.
1: Ainda durante o painel, o marco legal dos seguros no Brasil frente à nova ordem ambiental e acordos bilaterais, Cláudia Prates afirmou que os riscos continuam afetando a infraestrutura do país, empresas, economia, saúde, famílias e patrimônios.
2: E hoje no Brasil você tem de infraestrutura pública segurada praticamente zero. Das residências brasileiras seguradas, temos 17%. E se a gente for olhar o que tem de cobertura de alagamento, menos de 1%. Então hoje o país não está protegido e não está se preparando para o que vem por aí. E isso não pode ser absorvido somente pelo setor privado. A gente quer que o setor público também olhe o seguro como um fator importante.
1: A executiva reforçou também que o novo marco legal dos seguros torna mais favorável os avanços de modelos de proteção para minimizar riscos e perdas entre seguradoras, empresas e governos. Para mais conteúdos como este, acesse o site Notícias do Seguro. Agência Rádio Web, produção e reportagem, Karina Chagas.
0: Em São Joaquim, 5h35, mais notícias no próximo bloco.

0: 5 horas 39 minutos, conferimos com o Eco do Minuano e Bonitinho, não encosta a barriguinha. Alô, meu amigo Pipia, bom dia, tudo certo, tudo bem?
1: Bom dia, meu amigo Aguinaldo Pinto, Pipia, direto de Bom Jardim da Serra. Aguinaldo, hoje vamos começar com Mocinha Aventureira, oferecendo para todo o pessoal de Bom Jardim, todo São Joaquim, especialmente para você, especialmente para todo o pessoal que sai cedo com a maçã. Deus abençoe todo eles e todos nós. Direto de Bom Jardim da Serra, Pia falando, câmbio de...
0: Aí, Pepinha, vamos de Mocinha Aventureira hoje, tá certo. Ô, Valdeci, bom dia, Valdeci, tudo bem? Tudo tranquilo? É, mais um dia, hein? Iniciando mais uma jornada de trabalho. Aí, bom trabalho, ó, meu amigo. Obrigado pela companhia, pela sintonia. E a Nevasca FM 104.1. Aqui o programa Batendo Cerebro. Bom dia.

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7: Em São Joaquim, 5h43. 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
1: O volume de brasileiros inadimplentes segue crescendo. No mês de abril, atingiu a marca histórica de 83 milhões e 300 mil pessoas nesta condição, segundo mostra o mapa da inadimplência e negociação de dívidas da Serasa, empresa de produtos e serviços digitais financeiros. O número de inadimplentes cresceu 0,67% no quarto mês do ano, em comparação com março. Foram mais de 550 mil novos consumidores negativados. Isto significa que aproximadamente 50,81% da população adulta do país está nesta situação. A especialista da Serasa em educação financeira, Eduarda de Moraes, detalha esta realidade.
2: Na prática, são 342 milhões de pendências que somam mais de 568 bilhões de reais. E analisando os segmentos das dívidas, o setor financeiro segue sendo o principal motivo de pendências. Bancos, cartões de crédito concentram cerca de 27% das dívidas, seguido pelas contas básicas, como contas de água, luz e gás, e também financeiras que oferecem crédito fora do sistema bancário. Esses números mostram uma realidade que ainda é bem desafiadora para o brasileiro, a inadimplência causada por uma série de fatores macroeconômicos e sociais, como a falta de educação financeira, e continua crescendo porque muita gente tem dificuldade de reorganizar o orçamento.
1: Em meio ao avanço da inadimplência, será ampliou as oportunidades de negociação de dívidas com iniciativas que reúnem cupons e condições especiais para ajudar consumidores a regularizarem a vida financeira.
2: Iniciativas como o programa Desenrola Brasil também podem ser acessadas no nosso ecossistema e oferecem oportunidades reais para negociar dívidas com condições melhores. E, além dos descontos já oferecidos pelas empresas, existem cupons que podem garantir até R$500 de abatimento extra para os pagamentos à vista, direto pelo site ou pelo aplicativo da Serasa. São milhões de ofertas disponíveis com participação de bancos, empresas financeiras, varejistas e outros setores. Ao todo, 11 milhões e meio de consumidores podem acessar mais de 34 milhões de propostas com esses cupons. A ideia é justamente facilitar o processo, porque muita gente quer negociar, mas encontra dificuldade para fechar acordos que caibam no bolso.
1: A Serasa informa que são mais de 34 milhões de ofertas com cupons de desconto para quitar débitos de diversos segmentos à vista, incluindo ofertas do novo Desenrola Brasil. Ao todo, 11 milhões de brasileiros podem encontrar os descontos adicionais de cupons no site ou aplicativo da empresa. Agência Rádio Web. Produção e reportagem, Diego Abrião.
0: Em São Joaquim, 5:54. Mais notícias, mais informativos no próximo bloco.
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0: Os Farrapos, a gaita da Bossoroca. Em São Joaquim, 5h58. Tudo bem, vamos. Quem está chegando aqui, vamos às participações.
1: Bom dia, meu amigo Aguinaldo. Certo, tranquilo?
0: Tranquilo.
1: Toca pra nós ficar no favor aí. Por favor, muito cômodo. A música Corpos Guarepados.
0: Epa!
1: Tudo com o Radinho da Serra. Vocês da rádio. E a todos meus colegas do serviço. Vou te agradeço.
0: Valeu, Léo. Um grande abraço. Obrigado pela companhia, pela sintonia. Vamos ouvir daqui um pouquinho aí a tua solicitação. Quem mais está chegando por aqui? Dona Terezinha Lima. É isso? Vamos lá.
2: Bom dia, Aguinaldo.
0: Opa!
2: Terezinha, aqui da Uricana. Essa música, se for possível, a Pedro Freitas, Triste Romance. Se não for possível, pode tocar qualquer outra, uma bem gaúcha aí pra nós. E quero mandar um abraço para todo o pessoal da Urupema, para vocês aí da rádio. E quero dizer que aqui na Urupema só dá Nevasca FM.
0: Perfeito, Andrezinha. Obrigado pela companhia, pela sintonia. A música será então que será direcionada, claro, todos vão ouvir, mas direcionado então aí a vocês. O Canto Gaúcho com trazendo Bugio Vinagre. É bacana. Nós vamos curtir, com certeza. Quem mais chegando aqui? O Adevir. Bom dia, família Nevasca. O Adevir, né? Se for possível, a música aí Entrando no Bororé. Vamos curtir assim. Daqui um pouquinho. Foi atendido, obrigado. É, lá de Campos Novos. Adevir. Grande abraço, obrigado pela companhia, pela sintonia. Nós vamos curtir aí o Entrando no Bororé. Pontualmente, 6h em São Joaquim.
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0: Muito bem, tempo, temperatura. Nós estamos aí com 10 graus de temperatura, umidade relativa do ar em 93%, vem soprando a 10 quilômetros horários. Dados do clima, com ele, Ronaldo Coutinho do Prado. Ronaldo, como vai se comportar o clima nessas próximas horas para São Joaquim e para a nossa região? Bom dia.
4: Bom dia. É, o tempo segue com nebulosidade, né? Poderemos ter chuva com ou sem trovada, seja agora de manhã ou à tarde, com um período de tempo seco. Atividades de média e longa duração é mais arriscado. Temperatura hoje ficou um pouquinho melhor, entre 7 e 10 graus, e à tarde talvez uns 15 e 18, porque eu acho que deve ser um pouco menos. Mantém a tendência de tempo também sujeito à chuva na madrugada, amanhã de terça-feira, querendo melhorar à tarde ou à noite, e cai a temperatura, fica frio à noite. Na quarta tem geada, alguns pontuais negativos, e à tarde fica bem ameno. Na quinta ainda está indefinido se tem ou não geada. Talvez não chegue a aparecer porque está indicando chuva na quinta, provavelmente final da manhã para frente. Sexta-feira ainda tem chuva e há uma perspectiva de melhora no fim de semana ou alguma chuva ainda no sábado, depois melhora e frio. Então vamos ter aí o frio predominando, hora com mais intensidade, hora com menos intensidade. Provavelmente semana que vem também deve ser uma semana fria. Da Climaterra, Ronaldo Coutinho.
0: Ok, Ronaldo, obrigado pelos informativos e até um próximo contato. Conferimos a previsão do tempo. São Joaquim, 6h02.
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12: 6:05. 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

0: Em São Joaquim, 6:14. Dentro dos informativos jornalísticos, você confere os indicadores agropecuários.
1: Indicadores agropecuários, com Diego Brião. Soja.
2: Os contratos futuros de soja com vencimento em julho registraram queda nos Estados Unidos na sexta-feira. Na Bolsa de Chicago, a cotação era de US$ 11,21 por bushel ao final do dia. Valor no mercado físico no Brasil por saca de 60 quilos. Estado do Mato Grosso, cidade de Rondonópolis, R$ 116,60. Paraná, Marechal Cândido Rondon, R$ 110. Bahia, Luiz Eduardo Magalhães, R$ 113. E Rio Grande do Sul, não me toque, também R$ 113, por saca de 60 quilos.
1: Milho.
2: Valores no mercado físico, por saca de 60 quilos. Paraná, Marechal Cândido Rondon, R$ 52,00, valor em estabilidade na comparação com a cotação anterior. Mato Grosso, Rondonópolis, R$ 48,80, também em estabilidade. E Goiás, Rio Verde, R$ 52,00, em queda.
1: Boi gordo.
2: Em São Paulo, na B3, os contratos com vencimento em junho eram negociados ao final da sexta a R$ 352,50 por arroba. Houve elevação de 0,31% no dia. Boi à vista, Mato Grosso, Cuiabá, R$ 338 por arroba.
1: Café.
2: Os contratos futuros de café arábica com entrega prevista para julho terminaram a sexta-feira em Nova York, nos Estados Unidos, em queda. A cotação era, ao final do dia, de R$ 1.679,26 por saca de 60 quilos. No Brasil, na B3, os contratos futuros de café arábica com entrega prevista para setembro apresentaram queda, com cotação de US$ 306 por saca de 60 quilos. Valor no mercado físico do café arábica, tipo 6, por saca de 60 quilos. Minas Gerais, Varginha, R$ 1.490. Bahia, região oeste, R$ 1.415. E São Paulo, Franca, R$ 1.480.
1: Algodão.
2: Valor do algodão em pluma, por arroba, Mato Grosso Sorriso, R$ 131,54, valor em elevação na comparação com a cotação anterior, e Bahia, região oeste, R$ 133,50, em estabilidade.
1: Trigo.
2: Valor no mercado físico do trigo por saca de 60 quilos. Paraná, Marechal Cândido Rondon, R$ 70,00 em estabilidade. E Rio Grande do Sul, Nonoai, R$ 68,00, também em estabilidade.
1: Arroz.
2: Valores no mercado físico. Bahia, região oeste, R$ 74,00 por saca de 60 quilos, em estabilidade. E Rio Grande do Sul, média estadual, R$ 59,00 por saca de 50 quilos, também em estabilidade.
1: Indicadores agropecuários com Diego Brião. Produção, Agência Rádio Web.
0: Em São Joaquim, 6:17, mais notícias, mais informativos, você confere no próximo bloco.
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0: Onda Vasca 6:21. Conferimos com o Gaúcho da Fronteira. Ala, puxa-te! Alô, Dona Francisca, lá no Maranhão, curtindo nosso programa. Quero ouvir Gritos de Liberdade. Tá certo, daqui a pouquinho nós vamos trazer. Obrigado pela companhia, pela sintonia. Onde chega a música? Seis e 22.
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0: Tempo e temperatura. 10 graus de temperatura, umidade relativa do ar em 93%, vento soprando a 10 quilômetros horários.
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0: 6:25.

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1: Na Nevasca, 6:31. Os informativos jornalísticos você confere o Giro Rural.
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3: Eu sou Humberto Ferretti e esse é o Giro Rural. O preço do leite no campo voltou a subir. Em abril, o criador de gado recebeu em média R$ 2,65 por litro, avanço de 10% na comparação com março e o quarto aumento seguido. Os números foram divulgados pelo CPEA. A alta é consequência da oferta menor, uma vez que a captação de leite já caiu 14% neste ano. A produção está em queda porque é época de seca e também porque muito criador desanimado com a cultura cortou investimentos. A safra brasileira de milho será pouca coisa menor no ciclo 25-26. Dados da Conab apontam um recuo de 0,7% para 140 milhões de toneladas na soma de todas as colheitas. A área de cultivo até deve crescer e passar de 22 milhões de hectares. Porém, com um clima não tão favorável, o rendimento das lavouras pode encolher 4% para 6 toneladas e 200 quilos. Depois de crescer quase 60% na safra 24-25, a produção de amendoim será maior no ciclo 25-26. A Conab fala em uma produção total de mais de 1 milhão e 200 mil toneladas na soma das duas safras, um avanço de 4%. A área plantada deve ser pouca coisa maior, o que indica que o possível crescimento da safra será puxado pelo rendimento das plantações, que pode passar de 4 toneladas e 200 quilos por hectare.
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1: Em São Joaquim, 6:33. Mais informativos no próximo bloco.

0: 6:38 em São Joaquim. Porca Véia, fama de bagunceiro. Muito bem. Chegando aqui, pessoal lá de Urupema. Opa, Dona Elaine Oliveira. Bom dia, ótima semana abençoada por Deus. Amém. Manda uma música aí pro Moca lá no Marmeleiro. Está ligado o seu programa. Seja uma semana abençoada por Deus e Nossa Senhora Aparecida. Bom dia, Aguinaldo. Bom dia, Dona Elaine. Bom dia. Obrigado pela companhia, pela sintonia. E vai chegando por aqui, Isaías Fernandes. Ô, Isaías, bom dia.
1: Bom dia, bom dia, meu amigo Aguinaldo. Tudo certo?
0: Tranquilo.
1: Aqui é o Isaías Fernandes da Amarelle. Comecei uma segunda-feira, né, meu amigo?
0: Bem assim.
1: Criançada aqui em casa, tudo engripado, meu Deus.
0: Eita,
1: cuidado,
0: cuidado, essa coisa.
1: Mas tá tendo tudo certo, graças a Deus. Já levamos no médico, já estão tomando remédio.
0: Então.
1: É esse tempo, né? Esse tempo é complicado. Ótima semana aí pra todos os ouvintes aí. Valeu, valeu, Aguinaldo.
0: Valeu! Isaías Fernandes, é coisa do povinho aí, tem que se cuidar. Não dá de brincar com a saúde. Quem mais chegando por aqui? Vamos ver aqui os... Bom, contato aqui do Cinevan, é isso, ó.
2: Meu amigo Aguinaldo, toca aí pra nós o Búlgaro do Mato. Se for atendido, muito obrigado.
0: Valeu, meu amigo Cinevan. Obrigado aí pela companhia, pela sintonia. Nós vamos curtir. Quem mais chegando por aqui? O Luciano Pereira. Ô, Luciano Pereira, Vasconcelos, bom dia.
3: Bom dia, Tio Guinas. Passando aqui para deixar um bom dia e deixar uma frase de seguinte forma, dizendo: a paz, Deus pertence ao domínio, ao poder, e ele faz reinar a paz nas alturas celestiais. Jó 25:2. Fiquemos com essa frase, a semana começou e boa sorte.
0: Ô, meu amigo Luciano Pereira Vasconcelos, obrigado pela companhia, pela sintonia, pelas palavras, hein? Valeu, um grande abraço. Em São Joaquim, 6:41. Bom dia.

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8: Em São Joaquim, 6h41. 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Bom dia.
9: Quem gosta de um bom
8: dia? Aí, seu Davi. Bom dia. Curta essa aí, ó.

agenda.

0: Nos registradas pelo Disque Sim cresceram 195%, mostrando a urgência de ações articuladas entre o judiciário e a sociedade civil. O Conselho Superior da Justiça do Trabalho e a Coalizão Brasileira pelo Fim da Violência contra Crianças e Adolescentes firmaram um acordo de cooperação técnica visando fortalecer a prevenção e o enfrentamento do trabalho infantil e exploração sexual. O acordo terá vigência de 60 meses. O coordenador-geral do Programa de Erradicação do Trabalho Infantil e Estímulo à Aprendizagem da Justiça do Trabalho, ministro Alberto Balazeiro, citou o elo perigoso entre o trabalho infantil e o abuso sexual.
1: Trabalho infantil e exploração sexual têm íntima relação. Há uma dificuldade social de compreender que exploração sexual é uma das formas de trabalho infantil. Mas uma das piores formas de trabalho infantil, reconhecidas inclusive pela chamada lista TIP, que é a lista de piores formas de trabalho infantil. Então, combater a exploração sexual é compreender que é crime e também é um ilícito na órbita dos direitos sociais trabalhistas.
0: A Justiça do Trabalho realiza em todo o Brasil o programa de erradicação ao trabalho infantil e estímulo à aprendizagem, que promove campanhas educativas, ações de conscientização e articulação com órgãos públicos e entidades da sociedade civil para enfrentar as situações de exploração de crianças e adolescentes. Agência Rádio Web, produção e reportagem, Rafael Esgrilhas.
2: 6h54, mais notícias no próximo bloco.
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0: Nevasca 158, com um modão, traseiro de baitaca, vaneira de duas notas. Alô, meu amigo Antério Santos, bom dia, vamos pegar aqui, tá na hora. Damir Nunes, tudo bem? Bom dia, Aguinaldo, uma ótima semana, abençoada por Deus, amém, amém, amém. Pra todos, um abraço pra Nani, Wellington. Dani lá em Urupema, abraço. Amigo, o vereador Moca. Grande abraço. Obrigado pela companhia, pela sintonia. E mais está chegando por aqui, dona Fátima. Bom dia, Aguinaldo, tudo bem? A Fátima Jung, gostaria de ouvir a música Pilares com os Waldir e Carlos Magrão. Grande abraço, uma ótima semana, que Deus te abençoe sempre. Amém. Amém a nós todos. Bom, nós vamos curtir a música. 6h59.
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0: Muito bem, estamos com 10 graus de temperatura, umidade relativa do ar em 93%, vento soprando a 11 quilômetros horários. Tempo, temperatura é com Ronaldo Coutinho do Prado. Ronaldo, para São Joaquim, para a nossa região, como vai se comportar o clima nessas próximas horas? Bom dia.
2: Bom dia. O tempo segue com nebulosidade, né? Poderemos ter chuva com ou sem trovada, seja agora de manhã ou à tarde, com períodos de tempo seco. Atividades de média e longa duração é mais arriscado. Temperatura hoje ficou um pouquinho melhor, entre 7 e 10 graus, e à tarde talvez uns 15, 18, porque acho que deve ser um pouco menos. Mantém a tendência de tempo também sujeito à chuva na madrugada, amanhã de terça-feira, querendo melhorar à tarde ou à noite, e cai a temperatura, fica frio à noite. Na quarta tem geada, alguns pontuais negativo, e à tarde fica bem ameno. Na quinta ainda está indefinido se tem ou não geada. Talvez não chegue a aparecer porque está indicando chuva na quinta, provavelmente final da manhã para frente. Sexta-feira ainda tem chuva e há uma perspectiva de melhora no fim de semana ou alguma chuva ainda no sábado, depois melhora e frio. Então vamos ter aí o frio predominando, hora com mais intensidade, hora com menos intensidade. Provavelmente semana que vem também deve ser uma semana fria. Da Climatera, Ronaldo Coutinho.
0: Ok, Ronaldo, obrigado pelos informativos e até um próximo contato. Conferimos a previsão do tempo. Em São Joaquim, 7:01.
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1: 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Em São Joaquim, 7:04. 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
1: A Nevasca 7:13. Dentro dos informativos jornalísticos, você confere o comentário do dia com Alexandre Garcia. Bom dia.
2: Bom dia. Um goiano que mora em Brasília foi o campeão juvenil do torneio de tênis mundial de Roland Garros. Muito bom, muito bom. A gente fica feliz, né? Agora tem a Copa do Mundo de futebol. Agora é esse torneio mundial de futebol, Copa é sinônimo de taça, né? Que vai disputar a Taça do Mundo. Eu vejo aí que até o penteado do Neymar é notícia. Não esqueçamos que muito mais importante é a eleição. Porque no dia seguinte ao jogo final da Copa, sua vida não vai mudar nada. Mas a partir do dia seguinte, do resultado da eleição, sua vida começa a mudar. Em função do resultado da eleição. Não esqueça disso. Eleição é mais importante que Copa. Eu vejo aqui na discussão, né, das relações de Lula e Flávio com Trump. Lula, acho que não se deu conta disso, está afirmando que Flávio é mais importante que ele. Porque ele foi lá para pedir para o Trump não incluir o PCC e o Comando Vermelho como organização terrorista, deixou um documento em inglês para o Trump, ele mesmo afirmou isso, né? Foi lá mostrar que o Brasil está cumprindo todas as exigências da lei de comércio dos Estados Unidos, né? Não adiantou nada. Aí ele está dizendo que o Flávio foi lá e fez tudo isso, que ele não conseguiu fazer. E o Flávio não é chefe de Estado como ele, está afirmando isso. É um ato falho, um engano estratégico do candidato à reeleição. Bom, uma outra questão que é preciso a gente lembrar disso. Nós somos os donos do país. Nós pagamos impostos que sustentam o governo. Os nossos impostos sustentam exército, marinha, aeronáutica, judiciário, poder executivo, deputado, senador. Todo mundo recebe do nosso imposto. E nós os elegemos, os do Poder Executivo, chefe do Executivo, os do Legislativo, né? No município, no Estado, na União, nós os nomeamos pelo nosso voto. Então nós é que nomeamos eles, né? Nós é que escolhemos eles. Então a gente tem que lembrar que eles têm que investigar quando pegam o nosso dinheiro. Por exemplo, o dinheiro dos idosos, que contribuíram a vida toda, trabalharam a vida toda e depois foram roubados em mais de 6 bilhões. 6 bilhões. Foram 4 milhões e 200 ou 4 milhões e 300 mil idosos. Seu avô, a sua avó, o seu tio, a sua tia. E tá tudo assim, ó, um delegado que andou querendo investigar o Lulinha, foi afastado, entrou outro, o Frei Chico, irmão do Lula, também entrou lá, passou por cima, mas era dirigente de uma entidade que fez isso. Tá lá o Careca, tá preso, tá lá um sujeito que era do INSS, tá preso, o ministro, o Lupe, caiu fora, né? A Roberta Luxinger está dizendo que não tem nada a ver com isso. Está lá o Camisote, parece que está preso, esse que eu mencionei, que era da Previdência. Um certo Virgílio também, que controlava isso. Mas foi muito dinheiro, tem muita gente envolvida, tem que investigar isso. Aí não quiseram investigar. Parou a Alfredo Gaspar, que era da CPI, reclamou, não adiantou. A CPI terminou o prazo dela, não conseguiram nem no Supremo. Acabou, não se investiga mais. E lá na Polícia Federal a gente não sabe, porque o policial federal, né, o diretor da Polícia Federal, acabou de dizer numa entrevista na Globo News que é um equívoco do governo americano classificar o PCC, que aterroriza os brasileiros, e o Comando Vermelho de organização terrorista, narcoterrorista. Mas diz que está pronto para trabalhar em conjunto. Como assim? Você está classificando de equívoco. Uma autoridade brasileira está qualificando uma decisão americana que é para valer nos Estados Unidos. Não tem nada a ver com o Brasil. É lá nos Estados Unidos. Eles não têm jurisdição sobre o Brasil. Meu Deus do céu, não caio nessa. É lei americana. É para pegar o Comando Vermelho, o PCC, nas suas ligações financeiras e pessoais. E eles estão presentes, o PCC está presente entre 12 e 19 estados americanos já. E, obviamente, tem ligações financeiras. A partir de agora, saiu no Diário Oficial de lá, os americanos têm condições de bloquear isso e de responsabilizar os cúmplices dessa história. Mas os americanos não vão entrar aqui no Brasil. Aqui no Brasil o problema é nosso. Nós é que temos que resolver a nossa soberania, que já foi retirada pelo Comando Vermelho e pelo PCC. No Rio de Janeiro, na Amazônia, no Ceará, no Pará, no Amazonas, na Bahia, lugares de São Paulo. Então, só para a gente pensar, né? Vocês estão sendo enganados, estão se deixando enganar, ou vocês estão esperando pensar pelos outros? Não deixe que outros pensem por você. De Brasília, Alexandre Garcia.
1: Em São Joaquim, 718. Mais notícias, mais informativos, você confere no próximo bloco.
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Em São Joaquim, 7:23. Ouvimos Liberdade Campeira, Fogo de Nó de Pinho. Alô, meu amigo Alessandro Melo, lá do fundo do Butiá. Bom dia, tudo certo? Tranquilo? Bom dia, amigo Reinaldo. Toca pra nós, contraponto. Ontem foi o dia de ensinar meus pequenos a assar uma carne. É, o Heitor, pô. Desconfia, não tem um jogo de respeito, nem uma caixa de ferramentas, tá certo, é. Mas que aquela gaveta cheia de parafuso, pedaço de arame. Meu irmão, assim, eu tava olhando minhas caixas de ferramenta e outras caixas de papelão socada com um pedaço de cano, metade de estopa, é aquele velho estilo. Meu irmão, não é fácil, mas é assim. A Heloísa, para quando aprender com os namoradinhos não saber assar a carne, ela dizia o seguinte, né? Deixa pra mim. Meu velho me ensinou. Gostei disso aí. É, vou passar vergonha, né? Vou passar vergonha. Valeu. Mãe, mandou uma foto aqui. Né? Partilhando esse momento especial. É. História do dia. Alexandre Melo, Fundo Butiá, São José Sozinhos. Grande abraço. Obrigado pela companhia, pela sintonia. Um abraço para você e tua família. Chegando aqui, a dona Silvina. Bom dia, Agnaldo. Quero ouvir a música com Pedro Hortaça. Lobisomem esperto. Opa, vamos sim. Vamos seguir no lado do Boala, né? Grande abraço. A Maria, vizinha. Ah, Maria lá do Monte Carlo. Ô, Maria, bom dia, tudo certo? Bom dia, tudo certo. Manda aí. Chão batido. Vamos curtir daqui um pouquinho mais, tá bom? Obrigado pela companhia, pela sintonia. Maria. 7:25. Bom dia.

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2: Tempo e temperatura. 10 graus de temperatura, umidade relativa do ar em 93%, vento soprando a 11 quilômetros horários.
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2: 7:28.

0: 7:37. 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
1: Um em cada quatro brasileiros não sabe que o câncer é uma doença que pode ser prevenida. Pelo menos é o que indica um levantamento do Instituto Nacional do Câncer, o INCA, elaborado em parceria com organizações de saúde. 6.500 pessoas em todo o país foram ouvidas, o que indica um apagão de informações sobre hábitos cotidianos que aumentam o risco de desenvolver os tumores malignos. De acordo com o levantamento, menos da metade da população brasileira reconhece a falta de atividade física como um fator de risco para o câncer e apenas pouco mais de 50% dos entrevistados associa a obesidade e o consumo de refrigerantes ao desenvolvimento da doença. No caso das carnes processadas, como salsicha e presunto, dos alimentos ultraprocessados e das bebidas alcoólicas, o nível de alerta também é considerado baixo pelos especialistas. Por outro lado, o levantamento mostra que campanhas históricas contra o tabagismo surtiram efeito. 9 em cada 10 pessoas dizem saber que fumar causa câncer. Os outros dois fatores com maior índice de percepção são herança genética e exposição solar excessiva. As estimativas mais recentes do INCA apontam para 781 mil novos casos de câncer por ano entre 2026 e 2028. O volume representa um aumento de praticamente 11% em relação aos 3 anos imediatamente anteriores. Alta que é impulsionada principalmente pelo envelhecimento da população brasileira e por hábitos de vida. Da Rádio 2, Milena Abreu.
0: Na Nevasca, 7:39, mais notícias, mais informativos, você confere a qualquer momento.

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9: Hora certa. 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
2: 7h43. 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

Na Nevasca, 7:52. E vamos aqui encerrando mais uma edição do programa Batendo Estrivo. Deixando todos um forte abraço. Obrigado pela companhia, pela sintonia. E até amanhã, se Deus quiser, a partir das 5 da manhã, com mais uma edição. Você é a dona Olíria.

as mãos de Deus aí. Confia nele que tudo se encaminha. Fique com Deus. Estamos com Deus no coração, o resto a gente conquista com ele. Tchau, tchau.

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2: Uma excelente manhã de segunda-feira pra você. Muito bom dia. Estamos iniciando mais uma semana aqui no 104,1, começando seu show da manhã pra você, onde quer que esteja curtindo a nossa programação desde já. Muito bom dia. Quero que você participe com a gente. Quero que você conte um pouquinho do que foi o seu final de semana. Se aproveitou, ficou por casa, descansou, se foi viajar, foi passear. Enfim, conta pra nós lá no nosso WhatsApp. Lembrando que hoje tem muita música boa, tem fofoca dos artistas, tem o seu horóscopo também. Tem aquele tema do dia bacana, né? Semana que antecede aí o dia dos namorados também, já preparou o presentão pro esposo, pra esposa, pros eternos namorados, pro namorado, pra namorada, enfim, fica à vontade contando pra nós aqui no nosso WhatsApp, tá? Lembrando também que você mandando o nome completo e bairro vai estar participando aqui da nossa programação, porque tem sempre muitos prêmios rolando pra você todos os dias e não seria diferente nessa segundona, né, meu povo? Pra gente começar com o pé direito essa semana, desejando só as melhores energias, só as coisas boas pra você sintonizando seu rádio agora. Quem não me conhece, eu sou o Will Andrade e a partir de agora até o meio-dia, te faz companhia aqui na 104.1 Nevasca FM. São Joaquim, com a temperatura nesse momento na casa dos 11 graus, a chuva em 10%, umidade relativa do ar em 92% e ventos a 11 quilômetros por hora. Dia 8 de junho de 2026, gente, dia mundial dos oceanos e também dia mundial do citricultor. Um excelente dia pra você. Lembrando nosso WhatsApp, hein? 49-991-17-84-88. Aumenta o volume que só tá começando a melhor programação do seu rádio. Tá chegando aí Guilherme Benuto e Luan Santana, quarto 67. Excelente dia pra você.

0: Levas Café, MC Zenata e Cristiano pulando o muro aqui no Show da Manhã, 8 e 9. Bom dia, vai chegando as primeiras previsões do Zodíaco pra você.
1: Horóscopo do dia. Áries, de 21 de março a 19 de abril.
0: Atenção para você de Áries, vontade de desacelerar e de recolher poderá brigar com a agenda de trabalho hoje. Valerá reservar um tempo de silêncio para organizar os pensamentos para depois mergulhar nas demandas do dia. Restaure suas energias e recupere as forças antes de bater o martelo em uma decisão importante, Áries.
1: Touro, de 20 de abril a 20 de maio.
0: Apoio de amigos ou da equipe fará diferença em um dia que misturará cansaço e pressão financeira. Uma conversa com uma pessoa próxima trará acolhimento à noite. Poder de conquista em alta, Touro.
1: Gêmeos, de 21 de maio a 20 de junho.
0: Novos planos trarão entusiasmo e perspectivas de crescimento financeiro. Encontre um ponto de equilíbrio entre compromissos profissionais e a necessidade de desacelerar e cuidar da saúde física e mental. Brilho e popularidade em alta, Gêmeos.
1: Câncer, de 21 de junho a 22 de julho.
0: Sonhe com horizontes maiores hoje. Viagem, curso e conhecimento profissional animarão o clima. Conexão com uma pessoa de longe ampliará perspectivas. Mercúrio, Vênus e Júpiter em seu signo revelarão seus encantos, elegância e brilhantismo. Novas relações no radar, Câncer. Daqui a pouquinho tem mais horóscopo para você aqui no Show da Manhã.
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0: Música FM tem novidade de Edson Hudson. Por Te Amar, assina essa versão regravada na voz dele, essa música de Marlon e Maicon, né, gente? Ficou um espetáculo na voz de Edson Hudson. Agora 8h20, excelente manhã de segunda-feira pra você, iniciando a nossa semana com o pé direito, por mais que o tempo em São Joaquim amanhece enferroscado, aquele tempo fechado. Vamos animar, vamos agitar, porque começou mais um dia, começou mais uma semana. Claro, a gente chega na segunda-feira com a marcha reduzida, né? Com aquela preguicinha que é válida, todo mundo gosta, mas infelizmente somos meros mortais, meros CLTs, então temos que trabalhar e procurar animar aí pra que a gente comece a semana com o pé direito, pra que a gente termine a semana também muito bem, tá bom? Lembrando que tem de presentão pra você pra ficar ainda melhor, né? Vasca FM te ajuda. Os nossos prêmios de toda a nossa semana são colocados estrategicamente em cada dia pra que você se sinta melhor, mais animado. 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Que coisa boa começar a segundona com esse ritmo, né? Só Nevasca, tá bom? Tô te esperando aqui.
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0: Ronaldo Coutinho do Prado, conta pra nós como que se comporta o tempo nessa semana. Bom dia!
2: Bom dia. É, o tempo segue com nebulosidade, né? Poderemos ter chuva com ou sem trovada, seja agora de manhã ou à tarde, com um período de tempo seco. Atividades de média e longa duração é mais arriscado. Temperatura hoje ficou um pouquinho melhor, entre 7 e 10 graus, e à tarde talvez uns 15, 18, porque eu acho que deve ser um pouco menos. Mantém a tendência de tempo também sujeito à chuva na madrugada, amanhã, de terça-feira, querendo melhorar à tarde ou à noite, e cai a temperatura, fica frio à noite. Na quarta tem geada, alguns pontuais negativos, e à tarde fica bem ameno. Na quinta ainda está indefinido se tem ou não geada, talvez não chegue a aparecer porque está indicando chuva na quinta, provavelmente final da manhã para frente. Sexta-feira ainda tem chuva e há uma perspectiva de melhora no fim de semana, ou alguma chuva ainda no sábado, depois melhora e frio. Então vamos ter aí o frio predominando, hora com mais intensidade, hora com menos intensidade. Provavelmente semana que vem também deve ser uma semana fria. Da Climatea, Ronaldo Coutinho.
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0: Nevasca FM, 8h25, bom dia. Estamos de volta aqui no Show da Manhã pra você nessa manhã de segunda-feira. Vamos pra cima, aumenta o volume aí, hein? A voz da comunidade. Começando com Manu Batidão e Matheus e Cauã, Universo.

0: É, Vasco FM, esse é Felipe Rodrigo, gosta de rua, né? Já que você gosta tanto de rua, então... Dorme em qualquer canto, menos aqui em casa. Esse é o show da manhã pra você, 8h31. Chegando mais previsões do Zodíaco aqui na sua manhã.
1: Horóscopo do dia. Leão. De 23 de julho a 22 de agosto.
0: Planeje o orçamento e investimentos com calma. Decisões sobre o futuro e a proximidade de uma viagem ou evento darão um certo peso de responsabilidade. Apoio inesperado de uma pessoa próxima poderá aliviar uma preocupação financeira. Mudanças à vista, Leão.
1: Virgem, de 23 de agosto a 22 de setembro.
0: Parcerias ganharão um tom mais suave. Os relacionamentos estarão em destaque. Bom momento para uma conversa sincera com o par ou sócio. Ouça o que o outro precisa e ceda onde fizer sentido. Evite se cobrar demais em um assunto que pode esperar. Pense melhor antes de responder. Sucesso, Virgem.
1: Horóscopo do dia. Libra, de 23 de setembro a 22 de outubro.
0: Fortaleça a saúde e cuide do corpo com atividade física, atenção à alimentação e aos hábitos. A semana começará com prestígio profissional, sucesso, harmonia com parceiros no trabalho e também com cansaço acumulado. Planejamento de uma viagem especial e conexões com pessoas queridas de fora manterão o alto astral em alta, Libra.
1: Escorpião, de 23 de outubro a 21 de novembro.
0: Embarque em um clima romântico, solte a imaginação e curta momentos encantadores no amor. Uma viagem a dois trará cura de velhas dores emocionais e terá força para transformar padrões que já perderam o sentido. Demandas práticas poderão cobrar foco logo cedo. Resolva o essencial e deixe espaço para o prazer e a alegria. Mudanças à vista. Escorpião, daqui a pouquinho tem mais horóscopo para você.
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2: Alô? Fala, meu irmão Ferrugem, de boa? Não, tamo chegando já. Cinco minutinhos. Prepara aquele chope, garotinho, que eu tô chegando.

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Vasca FM, esse Gustavo Mioto, fim do mundo aqui no Show da Manhã, agora faltando 20 minutinhos para as 9 horas. Excelente segunda-feira para você, excelente início de semana. Tempo em São Joaquim ferruscado, dia nublado, né? Mas vamos torcer, o solzinho aqui, ele pega num ponto aqui no nosso estúdio, que ele já tá querendo aparecer ali, hein? Eu tô vendo aqui entre os prédios ali, ele tá querendo dar as caras. Vamos torcer então, principalmente pra mulherada que fica em casa, quer aproveitar o dia, né, mulherada? Pra você que tá aí na lida da faxina, né, na lida de deixar tudo prontinho, tudo ajeitado, quer aquele solzinho pra poder botar roupa no varal, pra secar a roupa, ou claro, pra você que tá no campo, tá trabalhando nos pomares de maçãs também, as árvores molhadas aí judia trabalhar uma hora dessa, né? Então quer aquele solzinho pra dar aquela esquentada no clima, porque hoje amanheceu mais friozinho também. Vamos torcer, vamos jogar todas as energias positivas pro céu, pra que esse sol se apareça aí, pra que esse céu se abra e você possa curtir de montão. Enquanto isso, pega o seu WhatsApp e presta bem atenção, manda mensagem agora no 499-91-17-84-88, mandando o nome completo e bairro, porque tem aquele Vale Gás do Gás Luciano pra dar aquela ajudinha bem boa aí na sua casa, hein? 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
2: Tempo em São Joaquim nublado. Temperatura nesse momento na casa dos 11 graus. Umidade relativa do ar em 91%.
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2: Nevasca FM 16, faltando para as 9, bom dia. 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A voz da comunidade, começando com Matheus e Cauã, ao vivo em a cores. Ótimo dia para você.

0: Nevasca FM tem a Thaí com bailão do Brilhação, né? E Corpo e Alma, me diz aqui no Show da Manhã.
1: Horóscopo do dia. Sagitário, de 22 de novembro a 21 de dezembro.
0: Atenção para você de Sagitário, casa e família trarão acolhimento em um dia sensível. Valerá aprofundar relações importantes em sua vida, organizar seus espaços e curtir o conforto de estar entre os seus. Encontre seu lugar, fortaleça a autoestima e finalize o passado e se empodere. Será um novo momento e um novo nascimento, Sagitário.
1: Capricórnio, de 22 de dezembro a 19 de janeiro.
0: Conversas e trocas de mensagens ganharão um tom mais leve hoje, com abertura para você se aproximar de irmãos e vizinhos, escolher bons prestadores de serviço ou negociar contratos. Experimente novas ferramentas e facilite sua produção. Sucesso no trabalho, fortaleça sua posição, Capricórnio.
1: Aquário, de 20 de janeiro a 18 de fevereiro.
0: Reveja prioridades de consumo antes de qualquer gasto maior hoje. O dia pedirá cautela com o dinheiro e atenção ao que realmente valerá o investimento. Uma ideia sobre nova fonte de renda poderá se transformar em um plano B. Plutão retrógrado em seu signo incentivará reposicionamento pessoal. Ótimos negócios e rotina agradável, Aquário.
1: Peixes, de 19 de fevereiro a 20 de março.
0: E para encerrar, emoções estarão à flor da pele, o coração mais aberto com luz em o signo, que também inspirará cuidados de beleza e com sua imagem. Conflitos com o irmão ou alguém da família poderão ser resolvidos com mudança de atitude, tom de voz suave e paciência, peixes. Lembrando que o nosso horóscopo retorna amanhã, entre as 8 e as 9 horas da manhã.
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0: Nevasca é muito mais música sertaneja pra você, começando a sua manhã de segundona aqui na Nevasca com essa do Panda. Eu te seguro que foi a atração de encerramento da festa do Pinhão. E convenhamos, quando você escuta esse toquezinho aqui, você já começa a cantar, você já para o que tá fazendo, usa qualquer coisa como microfone, né? Já vai cantar, já vai dançar. E você curte as melhores músicas aqui na Nevasca. E o Panda fez o encerramento da 36ª Festa Nacional do Pinhão ontem, no Domingão. Pois é, você foi no show? Se você foi, conta pra nós aí lá no nosso WhatsApp, no 49-991-17-8488. Inclusive, se você não segue as redes sociais da Nevasca, gente, ontem a nossa equipe postou todos os bastidores aí daquele espetáculo de show, que foi um fenômeno, né? Eu estava presente lá e cantei à vontade, dancei, curti de montão, né? E hoje estou aqui nessa manhã junto com vocês. Então, se você ainda não segue a Nevasca FM, vai lá no nosso Instagram em @NevascaFMOficial. Lá você vai conhecer um pouquinho dos bastidores aqui da Nevasca. Tem promoções exclusivas, inclusive hoje está sendo lançada uma mega promoção, gente, no nosso Instagram. Atenção, namorados! Atenção, namorados! Tá chegando a promoção especial da Nevasca e daqui a pouquinho você vai conferir lá no nosso Instagram também, tá bom? @NevascaFM, segue a gente, coloca o sininho de notificação, sempre que chegar uma coisa, você receber a notificação e ficar por dentro aí de todos os bastidores, tanto da festa do Pinhão que teve nesse final de semana, enfim, todas as promoções da Nevasca, tá bom? A gente tá te esperando. E vai chegando o tempo de oração aqui na 104.1.
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2: Louvado seja nosso Senhor Jesus Cristo, para sempre seja louvado. Irmãos e irmãs, a nossa saudação, o nosso bom dia a todos os ouvintes desse programa Tempo de Oração, segunda-feira, levando a todos os ouvintes a palavra de Deus, o Santo Evangelho, para assim continuarmos nessa caminhada de fé, na catequese que Jesus oferece a cada um de nós através da sua palavra e também das Sagradas Escrituras. Hoje vamos acompanhar o Evangelho de São Mateus. O Senhor esteja convosco, Ele está no meio de nós. Proclamação do Evangelho de Jesus Cristo segundo São Mateus. Glória a vós, Senhor. Naquele tempo, vendo Jesus as multidões, subiu ao monte e sentou-se. Os discípulos aproximaram-se e Jesus começou a ensiná-los. Bem-aventurados os pobres em espírito, porque deles é o reino dos céus. Bem-aventurados os aflitos, porque serão consolados. Bem-aventurados os mansos, porque possuirão a terra. Bem-aventurados que têm fome e sede de justiça, porque serão saciados. Bem-aventurados os misericordiosos, porque alcançarão a misericórdia. Bem-aventurados os puros de coração, porque verão a Deus. Bem-aventurados os que promovem a paz, porque serão chamados filhos de Deus. Bem-aventurados que são perseguidos por causa da justiça, porque deles é o reino dos céus. Bem-aventurados sois vós quando vos injuriarem e perseguirem e mentindo disserem todo tipo de mal contra vós por causa de mim. Alegrai-vos e exultai, porque será grande a vossa misericórdia nos céus. Do mesmo modo, perseguiram os profetas que vieram antes de vós. Palavra da salvação. Glória a vós, Senhor. Jesus define o reino de Deus como o inverso do que importa para o mundo: a riqueza, poder, autossuficiência. Sua opção é pelos mansos, é pelos humildes, misericordiosos e perseguidos. As bem-aventuranças, ou seja, aqueles que são bem-vindos também à palavra de Deus. Bem-aventurados, felizes, são aqueles que encontram no Senhor o caminho para a salvação. Bem-aventurados são aqueles que olham para o nosso Deus e encontram o caminho da verdade, da vida. E Jesus nos diz que aqueles que nos perseguem, aqueles que levantam calúnias contra nós, em nome de Jesus, por causa do seu nome, por causa da pregação do seu santo evangelho, esses também vão alcançar a misericórdia, aqueles que são caluniados. O contra aos caluniadores, esses então não encontrarão o amor e a misericórdia de Deus. Que possamos, diante da palavra de Deus, observando os mandamentos, buscar sempre na palavra esse encontro profundo daquilo que Jesus quer dizer a cada um de nós. Na alegria das bem-aventuranças, na alegria de encontrar na palavra de Deus o encontro verdadeiro da salvação. Buscando através dessa reflexão, nessa segunda-feira, nesse início de semana, semana de trabalho, vamos buscar sempre a presença do Cristo nosso Senhor. Jesus nos abre a porta para encontrarmos a verdadeira felicidade diante do coração amoroso de Deus nosso Pai. Que possamos, através dessa palavra, nos fortalecer ainda mais para esse compromisso na catequese que Jesus nos apresenta nesse tempo comum, um tempo de preparação, de conhecimento da palavra de Deus, os ensinamentos de Jesus a cada um de nós para a continuação da nossa missão, do trabalho que Jesus coloca nas mãos de cada um dos seus filhos e filhas amados, que somos todos nós. Diante da palavra de Deus que nós ouvimos, vamos buscar também a sua força, a sua proteção para esse início de semana. O Senhor esteja convosco, Ele está no meio de nós. A nossa proteção está no nome do Senhor, que fez o céu e a terra. Que desça sobre nós, nossas famílias, o nosso trabalho, a nossa missão. A bênção do Deus Todo-Poderoso, Pai, Filho e Espírito Santo. Amém. Bom dia a todos, fiquemos na paz, na graça do Senhor e que Ele sempre nos acompanhe. Graças a Deus.

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11: Nevasca FM 912, bom dia. Excelente manhã de segunda-feira pra você. Vamos pra cima dessa semana, hein? A voz da comunidade. Começando com Matheus e Cauê, Felipe Rodrigo, próximo amor.
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0: Nevasca FM tá aí, a boiadeira na Castela, com novidade aqui no Show da Manhã. Quem não te esqueci, essa música ficou linda, né? Música romântica, apaixonada, combinando com essa semana que antecede a semana do Dia dos Namorados, também a segunda-feira, pra você que tava no Show do Panda ontem, tava apaixonada, apaixonada também, cantando, dançando. E tem o tema do dia aqui na Nevasca FM. Gente, é semana do Dia dos Namorados. Tô me julgando aqui nos bastidores da Nevasca. Tá na hora do nosso tema do dia. Atenção! Você tem um relacionamento. Geralmente a pessoa. Olha, é difícil o casal que eventualmente está no primeiro relacionamento. Claro, se estiver também, meus parabéns, tá? Pra vocês, são um casal aí incrível, ok? Às vezes são namorados de primeira viagem e acontece. Mas pra você aí que já é casado, enfim, que já tem relacionamento há algum tempo, responda pra nós: amizade colorida ou ex por perto? Dá para aceitar que o seu namorado ou namorada seja melhor amigo ou amiga do ex ou da ex? Conta pra nós lá no nosso WhatsApp, então. Amizade colorida ou ex por perto? Dá pra aceitar que o seu namorado ou sua namorada seja melhor amigo da sua ex ou do seu ex? 499-9117-8488, mandando, inclusive, nome completo, porque tá de presentão pra você nessa manhã, aquele Vale Gás ali do Gás Luciano, então você não vai perder a oportunidade de participar. Mandar um abraço pro nosso amigo Joelson Padilha Lima, do bairro Jardim Bandeira, tá aqui com a gente, querendo participar do sorteio. Eloy Costa, então é segunda-feira, ela mandou uma mensagem bem bonita: que Deus nos conceda uma semana de alegria, paz, amor, harmonia e derrame muitas bênçãos sobre cada um de nós e sobre as nossas famílias. Bom dia e feliz semana. Um bom dia pra você, Eloy, obrigado pela sintonia, tá? A Eliane da Luz Santos também, que mora nas Crioulas, tá aqui com a gente, gostaria muito de participar do sorteio também, tá participando. A Silvina Padilha Araújo, da localidade do Boava, tá sempre com a gente também, ótimo dia pra você, ótima segunda. O Luiz Fernando Barros Melo, do bairro Santa Paulina: fala, meu conterrâneo, tudo certo? Deixa eu ver quem mais. O Marciano Oliveira Antunes, lá da localidade do Cruzeiro, também tá na sintonia da Nevasca, querendo participar do sorteio. Ana Paula Souza Ribeiro também tá aqui com a gente, bom dia pra você. Bom dia, Will, toca a música do Victor e Léo, Vida Boa, quero esse Vale Gás pra mim. Meu nome é Franciele Gomes, estou curtindo a Nevasca aqui do bairro Boa Vista, uma ótima semana e abençoada para todos nós. Valeu, obrigado e já aproveita, responde a nossa enquete. Não esquece, hein, pra ficar mais fácil você participar do sorteio, tem que responder a nossa enquete. Amizade colorida ou ex por perto, dá pra aceitar que o seu namorado ou namorada seja melhor amigo ou amiga do seu ex? Conta pra nós.
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0: O negócio que é firme, esse é o Periclão, já é aqui no Show da Manhã, 9h35, pra você, aquele pagodeira de qualidade pra você curtir de montão, hein?
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0: Tá na hora de a gente mandar os parabéns pra quem tá de aniversário do Mundo dos Famosos, comemorando nesse dia 8 de junho de 2026. Olha só, Sônia Braga, atriz brasileira, nascida em Maringá, no Paraná, no ano de 1950. A nossa Cris Sotos passando aqui na frente dos estúdios, dando aquela caminhadinha matinal. Cris, que saudade, hein? Aproveita as férias aí. Quem mais tá de aniversário é Eduardo Moscovis, ator brasileiro nascido no Rio de Janeiro no ano de 1968. E também Seu Jorge, cantor, compositor e ator brasileiro nascido em Belford Roxo no ano de 1970. E Kanye West, produtor e rapper americano nascido em Atlanta no ano de 1977. E para os nossos ouvintes amados, nossos ouvintes mais queridos, mandar os parabéns para essa galera aí, tá? O Gilmar Martins está comemorando mais um ano de vida, meus parabéns. O Felipe Macari também, muitas felicidades, muitos anos de vida. O Cantunes Beto, aliás, o Beto Antunes, né? Está aqui na sintonia da Nevasca também. Meus parabéns. A Brenda, fala Brendinha, tudo certo? Muitas felicidades, muitos anos de vida, tá? O Christian da Rosa também. Fala Christian, meus parabéns pra você, meu amigo. Felipe Santos também comemorando mais um ano de vida. E se você está de aniversário, manda ali no nosso WhatsApp, já participa do nosso sorteio também. A gente vai mandar os parabéns pra você, tá bom? 49-991-17-84-88. Manda nome completo e participa do sorteio e responde a nossa enquete do dia, hein? Tô te esperando aqui na Nevasca.

0: Nevasca FM, esse é Marcos Zibelucci, sonho de todo casal, em alusão a essa semana apaixonada, semana que antecede aí o dia dos namorados, pra você que tá na sintonia da Nevasca, vai comemorar, vai curtir, gente, foi lançado, hein? 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Daqui a pouquinho vai estar rolando durante toda a nossa programação, essa promoção bacana, mas você já confere em arroba Nevasca FM. Então vai lá, segue tudo certinho, todas as regras, fica antenado na nossa programação, vai que você vai ser o sortudo aí que vai ganhar uma sequência de fundir para duas pessoas, um par de alianças, de compromisso e também um buquê de flores. Olha só, é só Nevasca FM. Enquanto isso, tem sorteio pra você aqui no show da manhã, aquele Vale Gás do Gás Luciano. E é só mandar nome completo e bairro e também participar da nossa enquete do dia. Amizade colorida ou ex por perto, dá pra aceitar que o seu namorado ou namorada seja melhor amigo do seu ex? Conta pra nós no 49991178488.
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0: 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Chegando Fernando de Sorocaba e Luan Pereira, a galera do chapéu.
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0: Vasca FM, isso é Maiara e Maraíza, gêmeas mais queridas desse Brasil, com a culpa é nossa aqui no show da manhã, 10 horas mais um minutinho. Quero saber se você já tá participando, hein? Já mandou seu recado no nosso WhatsApp? Lembrando, tem de presentão pra você aquele Vale Gás da Nevasca FM com o Gás Luciano, e já aproveita e responde a nossa enquete do dia. Semana do Dia dos Namorados e eu tô criando polêmicas aqui, né? Tão me julgando nos bastidores aqui da Nevasca. Amizade colorida ou ex por perto, dá pra aceitar que o seu namorado ou namorada seja melhor amigo do ex? Conta pra nós lá no nosso WhatsApp, já aproveita mandando o nome completo, não vai deixar essa chance passar de levar esse Vale Gás aqui na Nevasca, hein? Estamos recebendo ela para falar de saúde, para falar sobre a Clínica Íntegra, para trazer aquele momento de segunda-feira de muita saúde, de muitas dicas. Tati Flores, a nossa Nutri. Bom dia, Tati. Uma excelente segunda-feira para você, iniciando essa semana aí. Claro, dia de iniciar semana é dia de iniciar coisas novas, né, Tati? Bom dia para você.
1: Bom dia, Will. Bom dia a todos os ouvintes. Bom dia também a quem me acompanha aqui pelo Instagram. Sempre transmitindo ao vivo aqui nas plataformas das nossas redes sociais. Segunda-feira, né? Nós aqui nos estúdios da Rádio Nevasca. Sempre um prazer e uma alegria muito grande estar aqui. Segunda, aquele dia que lembra, né? O início de uma nova semana, o início de um novo cuidado. Essa semana eu vou fazer diferente, essa semana eu vou me cuidar. Essa semana eu vou conseguir atingir os meus objetivos.
0: Com certeza. Então, alô Nutri, né? Esse programa tradicional toda segunda-feira, pra você que tá aí sintonizado na Nevasca, aumenta o volume, uma ótima oportunidade já pra você pegar aquelas dicas, né, Tati, pra você fazer mudanças aí na sua semana, na sua segunda, e claro, não postergar, não deixar pra amanhã, começar hoje, já aproveitar as dicas e começar hoje, né, Tati?
1: Com certeza. O Will hoje até trouxe um tema interessante, aproveitando como é o início de semana, né, comparando o nosso corpo a uma máquina, né? Então, nós precisamos cuidar do nosso corpo, nós precisamos nutrir o nosso corpo, porque uma máquina sem combustível não funciona, né? E o nosso corpo é extremamente inteligente, o nosso corpo sabe do que precisa, e se a gente não faz como deveria, mais cedo ou mais tarde a gente acaba pagando a conta, né? Eu costumo falar, comparar muito o que a gente precisa, né, para nutrir o nosso corpo. Nós precisamos dos carboidratos. Tem muita gente que acha que o carboidrato é o vilão, para emagrecer eu tenho que tirar o carboidrato, mas nós precisamos consumir os carboidratos todos os dias, porque o carboidrato é a nossa principal fonte de energia, é o nosso principal combustível, né? Daí nós temos as proteínas, que nós também precisamos dela, né? As proteínas eu costumo comparar como se fosse um tijolo, né? Então, uma casa sem o tijolo, sem o alicerce correto, ela não vai ter sustentação, né? Então, as proteínas são as que nos dão força muscular, são responsáveis pela formação de hormônios, sustentação óssea, então, formação de pele, né? Então, a gente precisa das proteínas. Aí também tem as gorduras, as tão temidas gorduras, que muita gente acha que faz mal, mas o que faz mal é o excesso, porque tudo nós também excesso, né? Precisamos dela, né? As gorduras são o principal combustível para o transporte de vitaminas e minerais dentro do nosso corpo, para nossa saúde cerebral. Eu comparo também como se fosse uma engrenagem, né? Essa engrenagem precisa da gordura, mas em excesso ela vai atrapalhar o funcionamento. Então, a mesma coisa, o nosso corpo precisa dessa gordura, mas não em excesso, e nós precisamos das gorduras boas. Outra coisa que é essencial: fibras, né? A fibra eu costumo comparar como se fosse a limpeza, né? Então, o nosso corpo precisa de fibras. E aonde que a gente encontra essas fibras? Nas frutas, nas verduras, nos legumes, nos carboidratos complexos, né? O que que é isso? Então, no arroz integral, na farinha integral, na aveia, nós encontramos essas fibras. Elas são responsáveis pelo funcionamento intestinal, pelo controle do colesterol, pelo controle do triglicerídeos, e elas precisam precisam estar no nosso corpo para trabalhar como se fosse uma espécie de limpeza. E quando a gente não come essa quantidade de fibras que a gente precisa, é onde a gente já começa a sentir aquela constipação. Então, teu intestino não funciona, você já se sente mais cansado, mais irritado, né? Então, nós precisamos também. E para finalizar, as vitaminas e os minerais, que também são essenciais, né? Sem eles, nossa imunidade baixa, nós não temos mais a concentração como nós deveríamos. Então, são combustíveis para a saúde cerebral. Então, o nosso corpo é uma máquina muito completa, muito inteligente, e que se a gente alimenta ele de maneira correta, é aquele carro super veloz que anda muito, né?
0: Que bacana. Exatamente, que bacana. Não dá pra deixar morrer, né, Tati?
1: Não, com certeza.
0: Que bacana. Tati, inclusive, é muito importante essa questão, né, que você tava citando, até bem interessante como que é alinhado toda a sua saúde corporal com a mental também, né? Porque é como diz aquele pequeno ditado, cabeça não pensa, o corpo padece, né? Então, se a mente também não estiver bem, acaba que não desenvolve também todo o resto do processo. Então, isso tudo é alinhado tanto com a saúde mental também como com a saúde corporal.
1: Com certeza, com certeza. É uma engrenagem completa, né? E a gente precisa estar alimentando de forma correta o nosso corpo para que as coisas funcionem corretamente, né? Então, se você entra numa dieta, por exemplo, de restrição alimentar, e você restringe muito a sua quantidade de carboidrato, você já começa a ter uma baixa na sua cognição, né? Então, você já começa a ficar mais lento, você já tem dificuldade de concentração, você já sente aquela fraqueza, né? Então, precisa encontrar esse equilíbrio. Ah, mas o meu objetivo é emagrecer, Tati, ou não? Meu objetivo é melhorar o meu desempenho na atividade física. Então, a gente precisa encontrar esse equilíbrio para alimentar esse corpo de maneira correta, para que ele consiga, sim, te ajudar e não te sabotar, né? Que às vezes você começa numa dieta lá muito restritiva, quando vê, você já tem uma queda de desempenho no teu trabalho, né? Você já não consegue mais pensar, processar como você estava ali acostumado. Então, isso é ruim, né? Uma coisa vai puxando a outra, vai atrapalhando. Quando você vê, eu comecei uma dieta para emagrecer, mas eu tô fraco, a minha imunidade baixou, tô cansado, não tenho vontade mais de fazer as coisas, e isso é muito ruim, né?
0: Tati, inclusive, passa umas dicas. O que que seria, que às vezes a pessoa fica na dúvida, às vezes, qual que é o ideal de carboidrato, de proteína, de fibras, enfim, de vitaminas. Tem essas dicas do que é recomendado pra pessoa que às vezes é leiga, né? Mas pra manter um certo controle ali da sua alimentação?
1: Tem sim, Will. Eu costumo falar que não tem nenhum alimento mocinho, como também não tem nenhum alimento vilão, né? Uhum. Quando a gente encontra o equilíbrio, tudo transcorre da melhor maneira possível. Mas, de maneira geral, uma coisa que é muito simples, mas que muitas pessoas às vezes acham que precisam inventar de novo, né? Fazer a roda girar diferente para que consiga ter o resultado, mas é o simples, bem feito, funciona, né? O básico funciona. Então, o que que é isso? De manhã, a hora que você for tomar um café da manhã, toma o seu cafezinho com leite, o seu cafezinho preto, já tem uma fonte de carboidrato ali, que pode ser um pão, pode ser uma panqueca, pode ser um bolo, mas nós também precisamos nessa refeição de uma fonte de proteína. Então, dá para você colocar um ovo, dá pra você colocar um franguinho, dá pra você colocar, tem gente que gosta de atum, de sardinha, de carne já de manhã, né? Então, nós precisamos dos carboidratos e das proteínas na nossa primeira refeição. Almoço é o básico, né? O arroz, o feijão, uma carne magra, sem ser frita.
0: Importante. Aquela carne de porco, aquela pururuca, não é recomendada.
1: Não. Uma carne magra sem ser frita. Então, dois tipos ali de verduras, de legumes. Então, agora no inverno, muita gente prefere as coisas cozidas, né? Então, ou refogado, ou assado, que diz que o gelado não vai tão bem agora nessa época, né? Alface não tem uma saída muito boa, principalmente lá em casa. Lá em casa não vai, alface nessa época não vai. À tarde também dá pra você repetir igual o café da manhã. Então, comer um pão com ovo de manhã, quero variar, come um pão com frango à tarde. E à noite você também precisa se alimentar, né? Dá para você comer o que sobrou do almoço, claro, em menor quantidade. Por quê? À noite eu vou fazer uma coisa ou outra, em seguida eu vou dormir, né? Uhum. Então, se eu como muito, se eu como uma comida muito pesada, eu vou ficar com o sono ruim. Vou me bater, não vou ter aquela noite tranquila de sono.
0: Delirar a noite toda. Ainda mais comer demais.
1: É, mas tem muita gente que tem medo, né? De comer arroz à noite, comer pão à noite, né? E a gente precisa, claro que na quantidade correta, mas nós precisamos sim, né? Então, não tem nenhuma mágica, não tem nenhuma receita milagrosa. É só fazer o básico bem feito, o simples, né? Tem gente que diz, ah, eu não vou consultar com a nutricionista porque ela vai me passar coisas diferentes, né? Uhum. Não, a gente come arroz e feijão todos os dias,
0: com
1: né?
0: Certeza.
1: Pelo menos grande parte da população come um arrozinho e feijão todos os dias, e é isso que você vai ter que comer. Lembrando sempre, né, de cuidado com os excessos. Então, tem muita gente que usa os veneninhos em pó, os temperinhos, Sazon, caldo Knorr, tempero completo. Eles têm grande quantidade de sódio, grande quantidade de gordura. Então, prefira os temperinhos simples. Salsinha, cebolinha, manjericão, manjerona, alho, cebola, tomilho, orégano, né? Então, nós temos uma infinidade de temperinhos para dar sabor na sua comida.
0: E olha só, gente, muito importante para você que tá ouvindo agora, Tati, já aproveita, já passa todos os contatos da Clínica Íntegra, porque, claro, mais do que essas dicas que ajudam muito, você precisa sim de um acompanhamento, né, Tati?
1: Com certeza.
0: É importante já para conseguir conciliar isso e também cuidar dessa questão dos excessos. 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
1: 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Então, essa semana nós teremos ali o nosso cardiologista, o Dr. Álvaro Augusto Vedana, realizando os exames ecodoppler de carótidas, ecocardiograma, eletrocardiograma. 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Temos o psicólogo ali conosco, que atende todos os dias, o Fabrício Andrade. 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
0: Completo.
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0: E com certeza a Tatiane Flores também é nossa nutricionista e agora a biomédica também.
1: E eu tô ali, né? Todos os dias.
0: Tati, muito obrigado mais uma vez, é sempre importante receber você aqui, trazendo ótimas dicas, claro, toda segunda-feira é sempre um novo começo, e muito obrigado mais uma vez por sua visita.
1: Eu que agradeço, isso não foi combinado, mas eu vou deixar aqui.
0: Claro, fica à vontade.
1: Um desafio pra você.
0: Ah, pra mim, vamos lá, vou aceitar porque eu adoro desafio, vamos lá.
1: Ele que a semana passada falou que queria emagrecer, né?
0: Tô precisando. Tô precisando.
1: Então, eu deixo, né, o desafio pra você, que se você quiser iniciar o acompanhamento comigo ali na clínica e com os outros profissionais, as massagens, está lançado o desafio pra você, totalmente gratuito, pra iniciar.
0: Que bacana.
1: Essa mudança e se cuidar, né?
0: Com certeza.
1: Se você quiser, vou deixar você pensar, tá? Porque isso não foi combinado.
0: Fui pego de surpresa, mas uma surpresa muito boa.
1: Ele tá aqui com a cara de surpresa me olhando, né? E dizendo, isso não foi combinado.
0: Não, mas agradeço sim.
1: Mas está lançado o desafio, pense, caso você queira. As portas da nossa clínica estão abertas.
0: Então tá bom, muito obrigado, Tati, mais uma vez. E com certeza os nossos ouvintes que estão ouvindo aí, eu vou trazer sim uma retrospectiva, vou trazer depois também a minha resposta no ar, né? E claro, se eventualmente acontecer, trazer os resultados e mostrar na prática como que funciona ali na Clínica Íntegra. Obrigado, Tati.
1: Show de bola, gente. Bom dia, boa semana.

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10: Nevasca FM 10 e 19. Bom dia. Estamos de volta aqui na programação do Show da Manhã, nessa manhã de segunda-feira. Pra cima, meu povo. A voz da comunidade, chegando o embaixador Gustavo Lima, proibido terminar.

0: esse é o Eduardo Costa, me ajuda a te esquecer aqui no show da manhã, como diz ele, né? Música pra, não vou falar que o horário não permite, mas o Eduardo Costa disse, hein? 10h25, gente, excelente segunda-feira pra você, início de semana da melhor forma, se você tá sintonizado no 104.1, tá no trabalho, tá por casa, enfim, onde quer que você esteja, participa com a gente, manda aquele recado no nosso WhatsApp, manda nome completo e bairro, gente, olha só, tem de apresentar pra você aquele Vale Gás. Já pensou? Vai chegar, e você sabe que o gás acaba só na hora que mais precisa, não é mesmo? Então não deixa essa oportunidade passar, manda nome completo e bairro no 49-991-17-84-88 e responde a nossa enquete do dia. É semana de Dia dos Namorados, tá perto daquela data e quero que você conte pra nós, amizade colorida ou ex por perto, dá para aceitar o seu namorado ou namorada, que ele seja melhor amigo do ex? Tô te esperando aqui na Nevasca, hein?
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0: E vamos falar sobre Bom Jardim da Serra, que tá com uma super campanha. Atenção, mulherada, então, pra você que tá ouvindo a Nevasca agora, você é a convidada especial. Chegou o ônibus Lilás em Bom Jardim da Serra. Começou hoje, nessa segunda-feira, tá? Um espaço de acolhimento, informação e cidadania que valoriza, protege e fortalece as mulheres. O objetivo é prevenir a ocorrência de violência contra a mulher, promovendo informação, orientação e empoderamento. Então, vai ter atividades, rodas de conversa, informações e serviços voltados à prevenção da violência contra a mulher e ao fortalecimento de direitos. Traga sua amiga, sua família e também vá fazer parte, viver esse momento com a gente, com toda a equipe lá de Bom Jardim da Serra, tá? Começou hoje, 2026, começou a partir das 9 horas da manhã, mas olha só, se você eventualmente tá ouvindo a rádio agora, quer aproveitar, vai ter a 1 hora da tarde também. Sabe onde fica? Casa do Produtor Rural, na SC390, sem número, em Bom Jardim da Serra. Então, uma realização do CRAS, Prefeitura Municipal de Bom Jardim da Serra, Secretaria Municipal de Assistência Social e Habitação e Governo do Estado de Santa Catarina.
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3: Nevasca FM, 10h30, bom dia. Uma excelente manhã de segunda-feira para você, ótima semana. A voz da comunidade, começando com Luan Pereira e Léo Foguete. Um palmo, ótimo dia para você.
7: Léo Foguete.

0: Nevasca FM, esse é Fernando Sorocaba e Murilo Huff, já vai sabendo aqui no Show da Manhã, faltando 19 minutinhos para as 11 horas, tá passando voando, hein, meu povo? E pra você que tá aí na sintonia da Nevasca, tá participando com a gente, já mandou seu recado no nosso WhatsApp, não deixa passar a chance de você levar pra casa esse Vale Gás pra dar aquela ajudinha, hein? 49991178488 e já responde a nossa enquete do dia. Amizade colorida ou ex por perto? Dá pra aceitar que o seu namorado ou namorada seja melhor amigo do ex? Conta pra nós no nosso WhatsApp. Vamos lá, mandar um abraço pro Everton Andrade do Morragudo que tá aqui com a gente, querendo participar do sorteio. A dona Verlane Cabral lá da subestação também quer levar pra casa esse Vale Gás. Bom dia, dona Verlane, beijão pra ti, tá? A Simone Rodrigues Ataíde também tá aqui com a gente, abração. A Giovana Padilha, lá da localidade do Boava, também tá aqui com a gente, querendo participar do sorteio. O Giovanni Souza Goulart, lá do Arvoredo, fala meu nobre, tudo certo? Quem mais tá com a gente? O Volneide Souza, que mora no bairro Santa Paulina também. Um abraço, meu conterrâneo. A Neuza Aparecida Ribeiro, também do bairro, nossa, do bairro Santa Paulina, também tá aqui com a gente, querendo levar pra casa esse Vale Gás. Dona Marinês, bom dia!
1: Oi, Will. Gente boa, querido.
0: Tudo bem?
1: É Maria Inês Borges de Oliveira, do bairro Jardim Caiçara. Quero participar do sorteio do gás Luciano aí.
0: Tá bom.
1: Se eu ser atendido, eu agradeço, amigo.
0: Tá participando.
1: Um abraço, tenha um bom começo de semana, uma boa segunda-feira, você e a tua família, com Deus e Nossa Senhora da Aparecida.
0: Amém.
1: Tchau. O anjinho da guarda que te abençoe.
0: Amém, dona
1: Marinês. Quero muito bem, gente boa.
0: Também quero muito bem a senhora. Obrigado pelo carinho.
1: Beijo.
0: Beijo.
1: Sou Maria Inês Borges de Oliveira, do bairro Jardim Caiçara. Quero participar do gás Luciano. E tenha uma boa segunda-feira com Deus e Nossa Senhora aí. Um bom início
0: de
1: semana.
0: Amém, nós tudo.
1: Com Deus e Nossa Senhora, você e tua família. Outro, o que eu mandei pra você, outro. O áudio não valeu, tá? Não, nem fale naquele, só nesse agora. E tudo de bom. Fique com Deus aí.
0: Tá
1: um
0: bom.
1: Abraço. Eu quero muito bem você, você é gente boa.
0: Obrigado.
1: Tudo de bom, querido. Fique com Deus e Nossa Senhora Aparecida. Um abração. Tchau.
0: Uma tchau, mas é uma querida dona Marinês, obrigado pelo carinho, obrigado pela sintonia, tá, dona Marinês? O Rony Silva Teodoro também tá aqui com a gente, do bairro Subestação, querendo participar do sorteio. Deixa eu ver quem mais. A Maria Eduarda Andrade do Morro Agudo também tá aqui na sintonia da Nevasca. Ana Paula Souza também gostaria de participar do sorteio. Ana Paula Souza Ribeiro, um abração pra você, obrigado pela sintonia, tá? O Flávio Luiz Pereira da Costa do bairro Santa Paulina também, nosso amigo Vaguinho de Muitos Capões, só na sintonia da Nevasca. A Rosângela Souza desejando um ótimo meio de segunda-feira e Deus te proteja, sempre bom trabalho. Obrigado, Rosângela, pra você também, tá? A Rosalina de Souza, do bairro Santa Paulina, também tá na sintonia da Nevasco. João Vitor Lopes Padilha, enfim, muitas participações. Se você ainda não mandou seu recado, manda 49991178488 e responde a nossa enquete. Amizade colorida ou ex por perto? Dá pra aceitar que o seu namorado ou namorada seja melhor amigo ou amiga da ex? Conta pra nós.
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0: Nevasca FM 10h47, bom dia. Estamos de volta aqui na Nevasca FM. Aproveitar e mandar um abraço pro Heron, pro Heraldo e também pra tia que estão aqui visitando os estúdios da Nevasca FM. A voz da comunidade, chegando o Guilherme Vazona Braquiara.

0: Olha, Vasca FM tá aí aquele reggaetonzinho de qualidade pra você curtir aqui no Show da Manhã. Calema e Dilcinho leva tudo. Agora 11:02, entrando na última hora aqui do nosso Show da Manhã, mas ainda dá tempo de você participar, mandar aquele abraço bem bacana, falar que ia participar do sorteio, mandando o nome completo e, claro, respondendo a nossa enquete do dia. Amizade colorida ou ex por perto, dá pra aceitar que o seu namorado ou namorada seja melhor amigo ou amiga da ex? Conta pra nós lá no 49991178488. Quem tá aqui na sintonia da Nevasca FM, o Romerito de Bom Jardim da Serra, tá aqui com a gente. Um bom dia pra você, pra todo mundo em Bom Jardim da Serra. Ele mandou aqui pra nós: amizade colorida pode ser bom, mas se ficar com o ex-namorado... Não vou ler o resto, tá, Romerito? Ai, ai, ai, esses meus ouvintes estão sem limite. Obrigadão pelo carinho, tá? Um abraço pra você e pra todo mundo aí em Bom Jardim da Serra. A Daiane Furtado tá aqui com a gente também. Daiane Furtado Ribeiro Nunes, da Estância do Meio, pedindo pra participar do sorteio. Lá da Costa da Antonina, um abração pra você. Quem mais tá aqui na sintonia da Nevasca participando? A Marilene Terezinha Pereira, isso, do bairro Nossa Senhora de Fátima, tá aqui na sintonia da Nevasca, querendo levar pra casa esse Vale Gás também. O Rayan Senz Aguiar, que mora no Morro Agudo, também tá aqui na sintonia da Nevasca. Abração pra todo mundo aí, obrigado pela sintonia. Bom dia, sou a Agatha Maria Oliveira Aguiar e gostaria de participar do sorteio. Sou do bairro Nossa Senhora Aparecida e da Nevasca FM e do Gás Luciano. E se eu for sorteado, eu agradeço. Mas se não for, também não tem problema. Obrigado pela sintonia. Boa sorte pra ti, tá? Boa sorte. Tomara que dê certo aí.
1: Bom dia, William.
0: Bom dia. Tudo bem, dona Guilmar?
1: Dona Guilmar, aqui do Arvoredo. Guilmar Alves, do Arvoredo. Quero participar do Vale Gás também.
0: Tá participando.
1: Um abração pra vocês. Que Deus acompanhe sempre vocês nos teus passos.
0: Amém, dona Guilmar.
1: Você, o Adilson e os outros radialistas também.
0: Amém, obrigado.
1: Tudo de bom. Tá, tchau.
0: Tchau, dona Guilmar, obrigado pelo carinho, tá? A Inês Maria Wittmann, da Ercílio Vieira do Amaral, também tá aqui com a gente na sintonia da Nevasca. A Ana Paula, do Santa Rita, também. Ela disse que na casa dela só dá Nevasca. Ô, coisa boa aí, meu povo. O Gustavo tá aqui com a gente também participando. Ele tá falando assim, ó, sobre a enquete do dia. Olha, amizade só em alguns casos, ele mandou pra nós. Até porque se for eventualmente um ex-marido, uma coisa assim, que às vezes tem filho junto no casal, aí é permitido, né? Até um certo contato, porque é necessário por conta dos filhos, mas não dá pra passar muito disso, né? E a amizade colorida também é demais. Mas é, faz sentido. Realmente, quando o casal, ele se separou e tem aquele vínculo familiar que são os filhos, tem que manter sim um certo contato. Acaba que é necessário manter um certo contato com o ex ou com a ex, né? Mas uma certa amizade também, porque chega um ponto que acaba e encerrou e tá tudo bem também, né? Tudo tem um início, um meio e um fim. Às vezes encerrou aquele ciclo ali e tá tudo bem. Só que amizade colorida é um pouquinho pesado, né? Realmente, convenhamos, né? Convenhamos. Obrigado aí pela sintonia, obrigado pela participação. Bom, a Carla Patrícia Bittencourt, ela falou: bom dia, meu amigo, participando da enquete. Na minha opinião, não tem nada a ver amizade com o ex, contanto que tenha respeito, tranquilo. Gostaria, realmente, essa questão, né? Contanto que tenha respeito, amizade aí, né? Aí encerrou um ciclo, tudo bem, também não vamos ser inimigos, ainda mais quando se trata aí, como eu já havia citado antes, de casal que foram casados e tem o vínculo dos filhos ali, é tudo normal, tudo natural, né? Ela gostaria de participar do sorteio também. Beijos a todos da Nevasca. Carla Bittencourt, do bairro Santa Paulina, abração pra você, tá, Carla? Obrigado pela sintonia. A Patrícia Antunes Cabral também tá aqui com a gente, querendo participar do sorteio. Deixa eu ver quem mais. A Franciele Rodrigues Luiz, do bairro Santa Paulina também. Bom, gente, se você ainda não mandou, corre que dá tempo, hein? 49991178488.
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0: Ronaldo Coutinho do Prado, como que se comporta o tempo? Bom dia.
3: Bom dia. É, o tempo segue com nebulosidade, né? Poderemos ter chuva com ou sem trovada, seja agora de manhã ou à tarde, com um período de tempo seco. Atividades de média e longa duração é mais arriscado. Temperatura hoje ficou um pouquinho melhor, entre 7 e 10 graus, e à tarde talvez uns 15, 18. Porque eu acho que deve ser um pouco menos. Mantém a tendência de tempo também sujeito à chuva na madrugada, amanhã de terça-feira, querendo melhorar à tarde ou à noite, e cai a temperatura. Fica frio à noite. Na quarta tem geada, alguns pontuais negativos, e à tarde fica bem ameno. Na quinta ainda está indefinido se tem ou não geada. Talvez não chegue a aparecer, porque está indicando chuva na quinta, provavelmente final da manhã para frente. Sexta-feira ainda tem chuva e há uma perspectiva de melhora no fim de semana, ou alguma chuva ainda no sábado, depois melhora e frio. Então vamos ter aí o frio predominando, ora com mais intensidade, ora com menos intensidade. Provavelmente semana que vem também deve ser uma semana fria. Da Climatea, Ronaldo Coutinho.

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18: Olha só, a utilidade pública, foi perdida uma chave de um veículo Celta, sem controle, sem chaveiro, na noite desta sexta-feira, dessa última sexta-feira, no trajeto da Mercearia Leão até o bar do Tio Rô, da Tia Rô, melhor dizendo, tá? Quem encontrou ou vier a encontrar, deixar na recepção aqui da Rádio Nevasca FM ou entrar em contato com o Nego no 49-3240-0120. Então foi perdido uma chave de um veículo Celta, sem controle, sem chaveiro, na noite dessa sexta-feira do trajeto da Mercearia Leão até o bar da Tia Rô. Então quem encontrar, por favor, deixar aqui na recepção da Nevasca FM ou falar com o Nego no 49-3240-0120.
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18: Nevasca FM 1111, bom dia. De volta na melhor programação do seu rádio, a rádio dos melhores ouvintes. A voz da comunidade, chegando Clayton e Romário, aproveita.

0: Nevasca FM, César Neto e Cristiano, você beberia ou não beberia? Começar a segunda daquele jeito, né? 11h22, gente, ótimo dia pra você, onde quer que esteja conectado no 104.1. Não esquece de mandar nome completo e bairro pra estar participando do nosso sorteio. Aquela ajudinha básica da Nevasca, que não é básica, né? É um Vale Gás, meu povo. Você sabe pra esquitar? Ganhar um Vale Gás é só a Nevasca FM, então manda nome completo e bairro e já responde a nossa enquete do dia pra ficar mais fácil. Beleza? Amizade colorida ou ex por perto. Dá pra aceitar que o seu namorado ou namorada seja melhor amigo do seu ex? Hein? Dá pra aceitar isso? 499-9117-8488. Daqui a pouquinho vamos mandar um abraço pra essa galera, ver quem é que tá participando do sorteio. Então não perca a chance, hein? Não perca a oportunidade. Corre participar. Tô te esperando.
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0: Vamos falar com a Beatriz do portal SCC10, trazendo novidades aqui na Nevasca. Bom dia.
2: Olá a todos os ouvintes. Confira agora o destaque do SCC10. Uma pergunta já domina as pesquisas dos brasileiros na internet. Qual é o próximo feriado? Dados do Google Trends mostram aumento nas buscas por termos como próximo feriado, feriados 2026 e quando é o próximo feriado nacional, logo após o período de folga prolongada em diversas cidades do país. Para quem já está planejando a próxima viagem ou descanso, a resposta é simples. O próximo feriado nacional será o Dia da Independência do Brasil, em 7 de setembro, que neste ano cai em uma segunda-feira e pode garantir um novo feriadão para milhares de trabalhadores. Confira os próximos feriados de 2026 em scc10.com.br. Até a próxima!

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2: Nevasca FM 11:27, bom dia. É a sintonia que toca o seu coração, é a sintonia das melhores músicas e é a sintonia que você, melhor ouvinte, sempre está conectado. A voz da comunidade, começando com Murilo Huff, Zeneto e Cristiano Veneno.

0: Modão Sertanejo, tem novidade. Jean Giovanni, Bruno Marrone, me faz chodear. Aí eu queria que me fizesse chodear, hein? Outro batom. 11h39, sempre tocando as melhores músicas pra você. A sua melhor participação indispensável aqui no show da manhã. Tem muita coisa bacana, tem aquele prêmio bacana também, gente. Porque já pensou na sua segundona, que geralmente a gente começa com uma marcha um pouco mais reduzida. Você saber que ganhou um Vale Gás da Nevasca FM, meu povo? Só mandar nome completo e bairro e responder a nossa enquete. Amizade colorida ou ex por perto? Dá para aceitar que o seu namorado ou sua namorada seja melhor amigo do ex ou da ex? Conta pra nós no 49, o Miguel Moreira Henrique, 49991178488, né? Eu falo o número inteiro aí, hein? O Miguel Moreira Henrique tá com a gente do bairro Nossa Senhora de Fátima, quer participar do sorteio. O Gabriel Machado, da rua Horácio Dutra também, tá aqui na sintonia da Nevasca. Bom dia, Will, tudo bem? A Carolina Xavier Lima, do Morro Agudo, tá aqui com a gente. Ela disse que tudo bem, não tem amizade colorida, nunca. Não, amizade colorida é um pouquinho pesado, né? Talvez uma aproximação, uma certa amizade, ainda tudo bem. Agora, amizade colorida, aí é demais, aí não dá, aí não pode. Bom, o Serginho tá com a gente por aqui também participando. Bom dia.
1: Fala, tio Will, tudo bem?
0: Tudo certo. Bom dia.
1: Concorrei o sorteio do Vale Gás aí.
0: Tá concorrendo.
1: Tá juntando os Santos. A pergunta eu vou deixar quieto, viu?
0: Será por quê? O que que tem aí, hein? Obrigado, Serginho. Ótimo dia pra você. A Sabrina de Almeida Cardoso, do bairro Santa Paulina, ela disse aqui com a gente: amizade colorida entre ex, na minha opinião, ficar preto e branco e dois tempos. É verdade, amizade colorida aí. Gostei da resposta, tá? Gostei. Amizade colorida é aquele tema, mas fica preto e branco em dois tempos, hein? Ela não gostou da opção aí. Obrigado pela sintonia, boa sorte, tá? A Rosa Pacheco, da Rosa do bairro Jardim Bandeira, tá com a gente por aqui. Ela disse que queria muito ser a ganhadora de hoje, deste gás. Boa sorte pra você, Rosa. Obrigado pela sintonia, tá? A minha mãezinha, 01, a dona Ana Paula, tá aqui na sintonia da Nevasca também, querendo ouvir a música Tubarões. Oferecer pra todo mundo que tá lá nas corujas. Está no Pomar, lá do Valdemar Grila, minha coroa, tá trabalhando. Minha mãezinha trabalha em Pomar, hein? Guerreirona, hein? E claro, em especial, um abraço pra todo mundo que tá nos Pomares de Maçãs e tá sintonizado na Nevasca, tá? Beijão, minha mãe. Deixa eu ver quem mais tá com a gente. Luiz Valdeci, do Vinhedo Ziragami, também tá aqui na sintonia da Nevasca. Ele diz: concordo sim, no momento que não há medidas protetivas, sem problema. O pessoal tá... Tem coisa aí, tem coisa. Obrigado pela sintonia. É, né, mas daí chegar ao ponto de ter medida protetiva, gente do céu, hein? Prefiro não comentar. Como dizia a Copélia, essa das antigas, hein? Aline Ferraço Lopes do Centro tá aqui na sintonia da Nevasca. A Genoveva também, a Maria Genoveva da Silva, que mora no bairro Jardim Minuano, tá aqui com a gente, quer participar do sorteio. E se você ainda não mandou seu recado, corre, hein? Dá tempo, 49991178488.

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8: Nevasca FM, 14, faltando para o meio-dia. De volta aqui na Nevasca, agora com o último bloco do show da manhã. Tem muita música, então corre participar, que ainda dá tempo, hein? A voz da comunidade, começando com Diego Lima, digital no Parabrisa.
9: Como assim?

Nevasca FM tem novidade de Ferrugem, arrependida. Só que no show da manhã, 11h52, vou mandar os últimos abraços e saber quem é que vai ser o sortudo. O assortudo que vai levar pra casa esse Vale Gás. A Fabiana Schmidt dos Santos tá aqui com a gente, do bairro Três Pedrinhas, pedindo pra participar do sorteio. A Ana Paula Lima, da localidade da Santa Rita, também tá com a gente. A Carla Renata Virtuoso, da localidade de Santa Isabel também, um abraço pra todo mundo aí. O José Santos Damasceno das Palmas também tá aqui na sintonia da Nevasca. Andréia Cifert, que mora no bairro Jardim Minuano, também tá aqui com a gente. A Vera Lúcia Barbosa do Centro também tá participando. Manda um abraço pro Júnior Lima Ribeiro também que tá aqui com a gente. Bom, não dá tempo de mais nada, vamos lá saber quem que vai ser o sortudo. Ou a sortuda que vai levar pra casa esse Vale Gás aqui na 104.1, hein? A Carolina tá na expectativa aí, Carolina, tudo bem? Mandou uma japinha aqui, dando um beleza. Beleza pra você também, minha querida. Obrigado pela sintonia, tá? Deixa eu ver. Última mensagem aqui. A Nicole de Oliveira. A Nicole é nora da Dona Verlane Cabral, olha só, fez questão de falar que é nora da Dona Verlane, tá na sintonia da Nevasca, ó, Dona Verlane, que baita nora a senhora arrumou, hein? Fez questão de deixar anunciado que é nora da senhora. Obrigado pela sintonia, boa sorte pra você, vamos lá, vamos lá. Saiu, meu povo, saiu o resultado, final do telefone 7775. Final do telefone 7775 foi pra quem? Luiz Valdeci foi o ganhador de hoje. Aê, meus parabéns, hein? Lembrando, tá, Luiz? Você tem 3 dias úteis pra vir na Nevasca FM pra poder retirar o seu voucher de autorização. A nossa equipe já vai entrar em contato com você e passar as regras certinho, tá? Gente, eu vou indo nessa, show da manhã continua até o meio-dia. Daqui a pouquinho vai chegando a Dilson Alves e eu também na minha participação com o programa Voz da Cidade. Tenham todos um excelente início de semana, uma excelente segunda-feira. E claro, continue aí na sintonia da Nevasca. Tchau, fui!

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2: Muito bem, senhoras e senhores, no nosso Boa Tarde, estamos iniciando pela Rádio Nevasca o nosso programa Voz da Cidade, desta segunda-feira, dia 8 de junho de 2026. Muito boa tarde, está eu e meu colega Will Andrade aqui no estúdio da Rádio Nevasca. Boa tarde, Will.
3: Boa tarde, Adilson. Boa tarde a todos os nossos ouvintes, mais uma vez, né, Adilson?
2: Estamos aí, né? Vamos iniciando a semana, temperatura agradável nesse momento, 13 graus, umidade relativa do ar 80%. E a partir de agora, é claro, principalmente você que está desempregado, gostaria de arrumar emprego? Nós vamos te ajudar a arrumar emprego nesse momento. Para você que está aí também, que quer contratar alguém para trabalhar para você, nesse momento você não paga nada, os dois anúncios você não tem custo nenhum, só você mandar dois números de WhatsApp para melhor atender os nossos ouvintes. 49 991 17 8488, ou ainda 49 32 33 42 35. E é claro, para você que quer dar a sua opinião aí da sua rua, do seu bairro, da sua localidade, aí do seu município, né? Não só no município de São Joaquim, mas nos municípios vizinhos, você pode também mandar a sua mensagem. Vamos tentar te representar aqui através da Voz da Cidade, aqui pela 104,1. Muito boa tarde para você. É o nosso programa, está no ar a partir de agora, a Voz da Cidade. 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Meio-dia, mais 7 minutos, vamos com meu colega Will Andrade. Com você, meu colega.
3: Bom, disso, trazendo alguns destaques, né? Principalmente sobre a SC-114, o alerta nessa estrada que dá acesso aqui de São Joaquim até o município de Painel, Urupema, Lages, sobre a incidência de acidentes, né? E também a Deus falando um pouco sobre São Joaquim, futuro sobre as estrelas. São Joaquim aprova projeto de domo de cristal revolucionário para a Praça João Ribeiro. Também notícias aqui do portal do SCC-10 sobre a Festa Nacional do Pinhão, né? A Festa Nacional do Pinhão encerrou nesse final de semana, após 17 dias de muitas atividades. E também policial da PRF é atropelado durante serviço na BR-282 em Santa Catarina e precisa ser resgatado de helicóptero. E também o governo federal proíbe a pesca da tainha por arrasto em Florianópolis e prefeitura reage. Frente fria traz temporais e pancadas de chuvas para Santa Catarina. Esses são os principais destaques de hoje, Adilson.
2: E o nosso colega Will Andrade também teve nesse final de semana visitando a Festa do Pinhão, a festa que aconteceu lá, um evento em Urupema com a nossa prefeita, né? A Cristiane Pagani, trazendo um resumo aí, Will Andrade, desse final de semana. Conta aí pra nós.
3: Exatamente, Adilson. Bom, nós estávamos presentes durante toda a programação da Festa Nacional do Pinhão, em especial na sexta-feira. Até, inclusive, a gente reforça o convite para que você acompanhe as nossas redes sociais através no nosso Instagram. Lá você conferiu um pouquinho dos bastidores de alguns shows, né? Como na sexta-feira, Matheus Cauã, Turma do Pagode, Grupo Chocolate. No sabadão teve Armandinho, Raimundos, teve Capital Inicial, enfim, né? Teve mais uma Charlie Brown Jr., o tributo, e também ontem no domingo encerramento com o cantor Panda. E já no sábado pela manhã também estivemos presentes no quarto festival de gastronomia e cultura do município de Urupema, que foi um sucesso. Foram 4 dias de um baita festival de valorização de cultura. cultura, valorização da gastronomia local. Conversamos com a prefeita Cristiane, com o organizador responsável pelo Contur lá do município, né? Que é a organização, é o Conselho de Turismo do município, também com o secretário de turismo, o Tena. Conversamos também, mais uma vez, como já havia citado, com a nossa prefeita Cristiane, e também aconteceu o primeiro encontro de carros antigos no município de Urupema. Então foi um baita espetáculo, teve bastante de turistas, né? Que aproveitaram, até inclusive a prefeita citou, assim como o Tena também, falaram um pouquinho sobre a data em específico, por que que ela acontece nesse período junto com a Festa do Pinhão, né? A Festa do Pinhão, ela é um evento mais noturno, né? Ele tem como principal objetivo aí os shows nacionais, claro, tem toda a gastronomia, cultura local, enfim, mas é um evento que é voltado mais para a parte noturna. Então, durante todo o período do dia, os turistas procuram a região serrana para visitar, né? Como são cidades pertinho, dá para aproveitar e visitar. E Urupema abraçou essa ideia dessa forma, assim como em São Joaquim a gente recebeu bastante de turistas, né? O município de Urupema também foi agraciado aí pela visita de muitos turistas.
2: É, além de muitos turistas, muitos visitantes na Festa do Pinhão em Urupema, São Joaquim também tinha muito amor, movimentação aqui pelo centro da cidade, visitando o comércio, né, Will? As vinícolas, visitando a nossa praça, visitando a nossa igreja, que é o nosso cartão postal. Muita gente aqui visitando também São Joaquim, toda a região serrana, com esse friozinho que deu nesse final de semana.
3: Exatamente, Adilson. Muito bem, era exatamente isso. Agora falando um pouquinho, Adilson, sobre um alerta, né? Esse 614, a gente pede sempre a questão de cautela naquela rodovia, nesse acesso, nesse trecho tão importante que passa, que dá ligação até o município de Lages. E na sexta-feira, Adilson, isso na sexta-feira, São Joaquim registra 3 acidentes em menos de 14 horas. Então, muita atenção a todos os motoristas, né? O Corpo de Bombeiros Militar de São Joaquim teve um plantão extremamente movimentado entre a tarde e também a noite da sexta-feira, dia 5, e a madrugada também do sábado, dia 6. No total foram registrados 3 acidentes na rodovia, sendo que 2 deles aconteceram exatamente, Adilson, no mesmo ponto crítico, a então chamada curva do Biba, ali, né, Adilson? Por volta do meio-dia, o primeiro acidente na curva do Bibo, com a sequência perigosa, começou logo no início da tarde da sexta-feira. Um acidente mobilizou as equipes de socorro na conhecida curva do Bibo, na S-614, acendendo o primeiro alerta para as condições do trecho. E, na verdade, é porque é uma curva muito sinuosa, né, Dilson? O pessoal acaba que... Às vezes não conhece a estrada, entra muito rápido na curva, acaba se perdendo, né? E depois, logo após, por volta das 9 horas, um capotamento na curva da vinícola Vivaldi. Já na parte da noite, as viaturas da BTR-78 e a Azul-566 foram acionadas para um segundo acidente na rodovia. Um Fiat Punto Prata perdeu o controle, saiu da pista e capotou na altura da vinícola Vivaldi. O motorista conseguiu sair sozinho do veículo, estava consciente e recusou o encaminhamento ao hospital. Né, e também por volta da meia-noite e 37, o retorno da curva do Biba. Uma carreta de maçãs tomba no mesmo local. Pouco tempo depois, na madrugada de sábado, o alarme tocou novamente e as equipes tiveram que voltar exatamente ao mesmo ponto do primeiro acidente do dia. Uma carreta Mercedes-Benz carregada de maçãs acabou tombando ao realizar a famosa curva do Biba ali. Né, o condutor foi resgatado com dores na região lombar e na perna esquerda. Recebeu atendimento pré-hospitalar e foi conduzido ao hospital. Os bombeiros trabalharam rápido na pista para conter o grande vazamento de óleo, diesel e evitando novos acidentes na via. Então é um trecho reincidente, então um perigo duplicado, né? O fato de a curva do Bibo ter registrado 2 ocorrências em um curto espaço de tempo reforça o perigo extremo ali do local. O trecho no interior de São Joaquim exige atenção absoluta de quem trafega pela região. Então fica o alerta dos bombeiros, as curvas da SC-114 não perdoam, especialmente à noite, com pista úmida ou neblina, né? Então reduza a velocidade, respeite a sinalização e dirija com responsabilidade. E agora, Dilson, por volta, inclusive das... deixa eu ver se eu consigo atualizar aqui, por volta das 10 horas e 39 minutos desta manhã, desta segunda-feira, foi registrado mais um acidente de trânsito ali na SC-114, ali por volta da SEB do Arvoredo, São Joaquim. Então, a descrição da ocorrência, conforme a gente tem repassado pelo CBM Cidadão, foi um carro mais um carro, com 2 vítimas, né? Suspeita em fratura em membro inferior. O momento da geração foi por volta das 10 horas e 39 minutos. Então, mais uma batida envolvendo 2 veículos ali na SC-114 na manhã desta segunda-feira.
2: Olha aí, né? Então vamos ter muito cuidado, né? Que aquela curva ali é traiçoeira, né, Will?
3: É traiçoeira.
2: Não é? Muitos acidentes. Foi só na sexta-feira ou foi durante o final de semana?
3: Esse foi só na sexta-feira.
2: Só na sexta-feira,
3: esses 3 acidentes foram só na sexta-feira.
2: Sim. Então, olha só, gente. Então, pra você que está visitando a nossa região sul aqui, que não conhece muito bem a estrada, a 114, que liga São Joaquim a Lages, né, Will? Tenha muito cuidado em certos trechos. são curvas perigosas, né?
3: Exatamente.
2: Que, infelizmente, vem trazendo

0: e a um novo patamar no turismo nacional. A nova estrutura traz uma imponente cúpula facetada com designer paramétrico e fechamento em pele de vidro, né? Integrando tecnologia e vanguarda à tradicional pedra serrana. Inclusive, tem várias fotos que você confere tanto no São Joaquim Online como nos portais oficiais da administração municipal. Então, a ideia original do deputado Márcio Machado, que previa iluminação em fibra óptica nos caminhos da praça, o chão estrelado, serviu como alicerce para algo ainda maior. Durante a última reunião do Conselho Municipal de Desenvolvimento Socioeconômico e Turístico, o Condestur foi apresentado uma atualização que expande os horizontes da proposta inicial. Agora, o projeto não se limita apenas ao piso e paisagismo, mas engloba a reestruturação completa da área da concha acústica, tornando-a um equipamento turístico de múltiplo uso e beleza plástica incomparável, né? Então, ao conhecer a nova dimensão da proposta apresentada pelo gestor do Procav Serra para os empreendimentos em São Joaquim, Ercílio Batic Vieira, e pelo designer Felipe Vieira Nascimento, o deputado Márcio Machado, proponente, abraçou a ideia e garantiu os recursos necessários para que a obra saia do papel em sua versão ampliada. Então, um dos aspectos mais importantes da atualização é o respeito à identidade histórica da Praça João Ribeiro. A ampliação foi planejada de forma estratégica para preservar as tradicionais pedras centenárias e a essência dos principais espaços públicos de São Joaquim. Assim, a nova estrutura de vidro, luz e arquitetura contemporânea surge como um complemento ao patrimônio existente, criando um diálogo entre passado e futuro. Então, a concha acústica de vidro e luz, uma estrutura moderna e transparente, concebida para servir como palco de referência para shows, apresentações culturais e grandes eventos. E o piso estrelado integrado, a proposta original idealizada pelo deputado Márcio Machado, foi mantida e ampliada com iluminação em fibra óptica, percorrendo os caminhos da praça e criando um efeito visual inspirado no céu estrelado da Serra Catarinense, né? Então, aí fala um pouquinho sobre o projeto, tem todas as fotos de como ficará o projeto, qual que é a ideia proposta, né? E realmente ficou algo muito bacana disso, que só vem agregar ainda mais o turismo aqui da nossa região, em especial aqui de São Joaquim.
1: Maravilhoso o projeto aí, tá maravilhoso, e é claro, a verba já está disponível, conforme o deputado falou, né? Eu aquele dia que ele esteve aqui no estúdio da Rádio Nevasca, quero agradecer aí ao deputado estadual, Márcio Machado, né? Ele também não teve, como se diz assim, não mediu esforços, né? Para destinar essa verba para o nosso município aqui de São Joaquim. Que bom que não deu de uma maneira que, conforme era para ser, ainda ficou melhor ainda essa concha acústica ali, que vai ficar um cartão postal também para a nossa cidade, aqui na praça, né? Em frente a matriz aqui de São Joaquim.
0: Exatamente, Edilson, fazendo bom uso da concha acústica,
1: bom,
0: né?
1: Uso.
0: É um espaço abandonado.
1: Abandonado, entre aspas, né? Porque ali tem o banheiro, né? Público, que vai ser muito melhorado ainda, vai ser melhor ainda, vai ser ampliado, né, Will?
0: Sim.
1: E vai ter mais coisas junto ao banheiro ali, vai ter um comércio, né?
0: Exatamente.
1: Conforme, né? Então, o que está mostrando aqui, o projeto, né, Will?
0: Exatamente, é um espaço abandonado, né, que não tem uso, né, a não ser os banheiros, que em boa parte do dia também a gente já recebeu várias e várias reclamações que mantinham-se fechado. Então, agora com esse novo projeto aí, promete revolucionar toda a nossa Praça João Ribeiro, que é o nosso cartão postal aqui do nosso município, né, Adilson?
1: E a festa do Pinhão, Will? Vamos dar mais uma faladinha sobre a festa?
0: Sim, a festa do Pinhão encerra após 17 dias de atividades, né? O dia de encerramento contou com a programação descentralizada que abrangeu a área central do município, inclusive. Então, a 36ª Festa Nacional do Pinhão encerrou suas atividades neste domingo após um período de 17 dias de eventos contínuos em Lages. O dia de encerramento contou com uma programação descentralizada que abrangeu a área central do município e o Parque de Exposições Conta Dinheiro, reunindo apresentações musicais, festivais de tradição gaúcha, opções gastronômicas e feiras regionais. As atividades do último dia iniciaram na Praça João Costa, com etapas finais do Festival Tradicionalista do Pinhão e a segunda fase do Festival de Arte e Cultura Planalto Serra. As competições e exibições artísticas estenderam-se para outros equipamentos culturais do centro, incluindo a Casa do Artesão, o Centro Cultural Vidal Ramos e a Rua Gastronômica Coberta Nereu Ramos. No Recanto do Pinhão, Araci Paim, o cronograma de shows gratuitos foi finalizado com as apresentações musicais de Wagner Nunes e Família e da cantora Bia Sueck. Paralelamente, o Mercado Público Municipal Osvaldo Uncini registrou o fluxo de público nos setores de gastronomia típica e comercialização de produtos artesanais da Serra Catarinense durante todo o dia. O Parque de Exposições Conta Dinheiro abriu os portões por volta das 11 horas da manhã, concentrando o público em áreas como a Arena da Tradição,

0: voltada aos bailes tradicionalistas e o espaço gastronômico Festival Sabores da Serra. Setores de lazer, incluindo o parque de diversões e a pista de patinação no gelo, mantiveram atendimento até o encerramento do evento. O encerramento dos shows nacionais na Arena Pinhão foi conduzido pelo cantor Panda, completando o ciclo de 19 atrações musicais de relevância nacional programadas para a edição. O encerramento do protocolo oficial contou com pronunciamentos da administração municipal, da Comissão Central Organizadora, CCO, e dos integrantes da realeza da festa, a Rainha Maria Júlia Branco da Silveira e as princesas Maria Luísa Furtado Bueno e Emily da Silva Pereira, que realizaram os agradecimentos aos apoiadores, trabalhadores e ao público presente antes do início do planejamento para o novo evento em 2027, Adilson.
1: Aí então, sucesso absoluto, a Festa Nacional do Pinhão em Lages. Esse último final de semana foi o encerramento. E é claro, muito movimento em todas as BRs, visitando a região ali da cidade vizinha de Lages. E o Will tava comentando comigo, um show que ele gostou muito foi do Panda, é isso, Will? Tava lá presente, vai lá no nosso Facebook, né? No nosso WhatsApp, no nosso Instagram. Tá tudo lá registradinho, né?
0: Exatamente, Adilson. Ainda dá tempo de conferir um pouquinho do show do Panda, né?
1: Do Panda, né?
0: Um pouquinho dos bastidores, de como foi o show. Recorde de público, claro, sempre é esperado no último dia, né?
1: Claro.
0: O dia que o pessoal aproveita pra ir visitar o parque, né? Então, o show também foi um baita show. Começou cedo, começou por volta das 6:30 da tarde, da noite já, né? Então, começou cedo, deu pro pessoal aproveitar, pegar a estrada e ainda viajar na mesma noite, Adilson, com calma e tranquilidade.
1: Que bom. Utilidade pública. O senhor Renato Pinto Arruda comunica o desaparecimento de uma novilha de 4 anos de idade, ocorrido na beira do rio Paissano, Sumidouro. O animal é uma novilha vermelha pampa, cara branca, marcado com número 1. Quem tiver qualquer informação sobre o paradeiro do animal, por favor, entrar em contato com o Rodrigo pelo telefone 49 9149-7660. Repetimos, 49 9149-7660. Vamos com o comentário, Will, agora nesse momento com Alexandre Garcia. Depois tu volta com as informações aí do policial, né? Da Polícia Rodoviária Federal, que foi atropelado durante o serviço na BR-282. Daqui a pouquinho com meu colega Will Andrade. Alexandre Garcia, bom dia.
2: Bom dia. Um goiano que mora em Brasília foi o campeão juvenil do torneio de tênis mundial de Roland Garros. Muito bom, muito bom. A gente fica feliz, né? Agora tem a Copa do Mundo de futebol. Agora esse torneio mundial de futebol, Copa é sinônimo de taça, né? Que vai disputar a Taça do Mundo. Eu vejo aí que até o penteado do Neymar é notícia. Não esqueçamos que muito mais importante é a eleição. Porque no dia seguinte ao jogo final da Copa, sua vida não vai mudar nada. Mas a partir do dia seguinte, do resultado da eleição, sua vida começa a mudar. Em função do resultado da eleição. Não esqueça disso. Eleição é mais importante que Copa. Eu vejo aqui na discussão, né, das relações de Lula e Flávio com Trump. Lula, acho que não se deu conta disso, está afirmando que Flávio é mais importante que ele. Porque ele foi lá para pedir para o Trump não incluir o PCC e o Comando Vermelho como organização terrorista, deixou um documento em inglês pro Trump, ele mesmo afirmou isso, né? Foi lá mostrar que o Brasil está cumprindo todas as exigências da lei de comércio dos Estados Unidos, né? Não adiantou nada. Aí ele está dizendo que o Flávio foi lá e fez tudo isso, que ele não conseguiu fazer. E o Flávio não é chefe de Estado como ele, está afirmando isso. É um ato falho, um engano estratégico do candidato à reeleição. Bom, uma outra questão que é preciso a gente lembrar disso. Nós somos os donos do país. Nós pagamos impostos que sustentam o governo. Os nossos impostos sustentam exército, marinha, aeronáutica, judiciário, poder executivo, deputado, senador. Todo mundo recebe do nosso imposto. E nós os elegemos, os do Poder Executivo, chefe do Executivo, os do Legislativo, né? No município, no Estado, na União, nós os nomeamos pelo nosso voto. Então, nós é que nomeamos eles, né? Nós é que escolhemos eles. Então, a gente tem que lembrar que eles têm que investigar quando pegam o nosso dinheiro. Por exemplo, o dinheiro dos idosos, que contribuíram a vida toda, trabalharam a vida toda e depois foram roubados em mais de 6 bilhões. 6 bilhões. Foram 4 milhões e 200 ou 4 milhões e 300 mil idosos. Seu avô, a sua avó, o seu tio, a sua tia. E tá tudo assim, ó, um delegado que andou querendo investigar o Lulinha, foi afastado, entrou outro, o Frei Chico, irmão do Lula, também entrou lá, passou por cima, mas era dirigente de uma entidade que fez isso. Tá lá o Careca, tá preso, tá lá um sujeito que era do INSS, tá preso, o ministro, o Lupe, caiu fora, né? A Roberta Luxinger está dizendo que não tem nada a ver com isso. Está lá o Camisotti, parece que está preso, esse que eu mencionei, que era da Previdência. Um certo Virgílio também, que controlava isso. Mas foi muito dinheiro, tem muita gente envolvida, tem que investigar isso. Aí não quiseram investigar. Parou Alfredo Gaspar, que era da CPI, reclamou, não adiantou. A CPI terminou o prazo dela, não conseguiram nem no Supremo. Acabou, não se investiga mais. E lá na Polícia Federal a gente não sabe, porque o policial federal, né, o diretor da Polícia Federal, acabou de dizer numa entrevista na Globo News que é um equívoco do governo americano classificar o PCC, que aterroriza os brasileiros, e o Comando Vermelho, de organização terrorista, narcoterrorista. Mas diz que está pronto para trabalhar em conjunto. Como assim? Se está classificando de equívoco. Uma autoridade brasileira está qualificando uma decisão americana que é para valer nos Estados Unidos. Não tem nada a ver com o Brasil. É lá nos Estados Unidos. Eles não têm jurisdição sobre o Brasil. Meu Deus do céu, não caiam nessa. É lei americana. É para pegar o Comando Vermelho, o PCC, nas suas ligações financeiras e pessoais. E eles estão presentes, o PCC está presente entre 12 e 19 estados americanos já. E, obviamente, tem ligações financeiras. A partir de agora, saiu no Diário Oficial de lá, os americanos têm condições de bloquear isso e de responsabilizar os cúmplices dessa história. Mas os americanos não vão entrar aqui no Brasil. Aqui no Brasil o problema é nosso. Nós é que temos que resolver a nossa soberania, que já foi retirada pelo Comando Vermelho e pelo PCC. No Rio de Janeiro, na Amazônia, no Ceará, no Pará, no Amazonas, na Bahia, lugares de São Paulo. Então, só para a gente pensar, né? Vocês estão sendo enganados, estão se deixando enganar, ou vocês estão esperando pensar pelos outros? Não deixe que outros pensem por você. De Brasília, Alexandre Garcia.
1: Comentário de Alexandre Garcia. 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
15: Hora certa. 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
1: Na Nevasca, meio-dia 32. Boa tarde.
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1: Muito bem, estamos de volta com o nosso programa A Voz da Cidade nessa segunda-feira, dia 8 de junho. Meu colega Will, já temos participações, hein? Bastante, né?
0: Temos participações, Adilson. Temos uma participação aqui falando sobre a localidade da Santa Isabel, né? O Vilmar tá aqui com a gente, ele gostaria de refazer o pedido novamente à prefeitura em nome de toda a população de Santa Isabel e de todas as pessoas que usam a estrada que liga a estrada geral, que vai do Café Serrano até Santa Isabel, para mandar uma draga para arrancar as várias pedras que estão aflorecidas novamente em todo o morro, que começa desde o começo do pomar do solo plano até o fim do morro do rio Caçapava embaixo. Então, ele também, e inclusive ele depois destaca que tem outro morro inteiro que começa no fim do pomar do Zabate, até na entrada do pomar do Jairo e vai até a curva que fica a 50 metros da ponte do rio Paisano. E olha, ele destaca aqui pra gente que sempre essas pedras são terríveis. Daí quando passa uma patrola, fica um pouco melhor. Daí chove e já aflitasse novamente essas pedras, no caso, né, Adilson?
1: Então queremos pedir aí ao poder público, né, ao nosso secretário de obras, que eu acho que está na mão aí do nosso vice-prefeito, do Fernandinho, né, Fernando? Nosso vice-prefeito, um abraço aí para o poder público aqui de São Joaquim. Se possibilidade, né, Fernando, de mandar uma draga lá para arrancar essas pedras, ali na rua principal que liga a Santa Isabel, até o Café Serrano, aquele pedaço ali. Só essas pedras, quando tá meia, né, ruim a estrada, elas começam a aparecer e trazer prejuízo para os moradores lá, né? Cortando pneu, estragando carros. E se levar uma máquina lá, conforme falou aí um morador lá de Santa Isabel, né? Se levar uma draga lá para retirar só essas pedras no momento, já ajudaria muito, né, Will? Então é isso que o povo lá está pedindo. A possibilidade, Fernando, de mandar uma draga lá para dar uma geral nessas pedras, para arrancar essas pedras, para quando passar daí a amarela, a patrola, acabou, né? Acabou, passa os ganchos da... Isso aí o patrulheiro lá sabe melhor do que a gente, só tá mais ou menos aquilo que a gente mais ou menos imagina que seja, né? Passa os ganchos, passa a lâmina, fica 100%, não vem mais incomodar os moradores lá de Santa Isabel.
0: Conforme ele citou, Adilson, quando inclusive é uma estrada que recebe bastante atenção,
1: bastante,
0: né?
1: Bastante atenção,
0: sim, é uma estrada de muita importância, de bastante escoamento de safra, é uma estrada bem feita, digamos assim, porque é uma estrada larga.
1: Larga.
0: É uma estrada bem estruturada, realmente, sim, recebe bastante atenção, a gente sabe disso. O que ele cita aqui, inclusive, é que é isso, quando é jogado cascalho, é jogado por cima, só que chega o período de incidência de chuva, que a gente sabe que isso é a coisa mais normal. Toda a estrada que se faça, se tratando de estrada vicinal aqui do nosso interior, principalmente estradas de terra, todas elas que forem serem feitas, vai vir a chuva, vai vir as condições climáticas e elas vão ficar em péssimas condições. Isso é a coisa mais normal que tem, né? O que geralmente é pedido é a paciência, a compreensão por parte de toda a comunidade, para que é um trabalho corriqueiro da administração. Tem que ser um trabalho corriqueiro, né? Não dá pra parar, porque realmente a estrada tá sempre melhor, daqui a pouco dá uma chuva, ela já piora. né, já volta com buracos, e o que ele cita é isso, é sobre essa questão. É sempre arrumado, é sempre passado o cascalho ali, só que quando chove, as pedras florescem de novo, elas saltam pra cima, porque daí a terra baixa e as pedras é as que ficam, né? Então, seria de que forma pra resolver esse problema? É basicamente arrancando mesmo, chegando lá e arrancando as pedras. Então, é esse o pedido do morador e de toda a comunidade ali da localidade da Santa Isabel, e claro, repassado aí pra toda a administração, porque a gente tem certeza que eles estão ouvindo, né? Até eu sempre gosto, né, de te mandar abraço, a agradecer a audiência por parte da administração municipal, que sempre está ouvindo a programação da Nevasca FM. Inclusive, ele destacou aqui que já foi falado, né, com a gente, com a nossa equipe, já faz um ano e nada. Aí tá um outro
1: eu
0: ponto,
1: até pensei,
0: né,
1: que já tinham ido lá com a máquina, tá, já tinha atendido lá os moradores, né? Mas agora estamos pedindo novamente ao vice-prefeito Fernando. Fernando, por gentileza, pega o carro no instantinho, vai lá dar uma olhada antes, né? Antes de mandar a máquina, então, vai lá dar uma olhada. Dá uma verificada nessas pedras lá que estão atrapalhando, né, os moradores lá de Santa Isabel, né? Vou dar um abraço lá para a nossa ex-vice-prefeita, tia Ana Mello, né, tia Ana? Né? Quem sabe agora, né? Ah, já passou agora a festa da maçã, o pessoal aí já tá quase no final da safra da maçã, já estão terminando a safra da maçã, daí sobra um pouquinho aí, uma draga, uma máquina que vai lá no instantinho, tenho certeza que não vai um dia, vai lá, arruma lá, o pessoal agradece aqui, tenho certeza disso, o nosso prefeito, o nosso vice-prefeito, né, o secretário de obra, que é o nosso vice-prefeito, tenho certeza, Fernandinho, pega um carro e vai lá, dá aquela olhada, vê o que é que tu pode fazer para os moradores lá de Santa Isabel, tá bom? Bom, amigo. Exatamente. Um abraço aí pra toda a equipe, né, Will?
0: Destacando o pedido da comunidade
1: da comunidade Isabel, de Santa Isabel.
0: Né? Do Vilmar, lá da
1: Vilmar,
0: de
1: Santa
0: Isabel. Então, um abraço pra todo mundo aí, obrigado pela audiência, obrigado pelo carinho de todo mundo. Adilson, tratando de estrada, agora uma notícia positiva, né?
1: Sei.
0: A nossa ouvinte, a tia Carminha, sei, ela veio trazer boas novas se tratando da estrada aonde ela mora, que sim.
1: E era... muitas vezes ela também pediu, aqui,
0: exatamente,
1: né?
0: Exatamente, que era
1: a gente também levou
0: pedidos,
1: aqui, com todo respeito ao ao poder público aqui de São Joaquim, né? Ao nosso prefeito, ao vice-prefeito, secretário de obras, né? Que fosse dar uma olhadinha ali ao lado onde morava o falecido Rogério Pereira, pirata, né?
0: Exatamente.
1: Na rua Maria Quitéria de Jesus, é isso?
0: Isso, e agora ela traz boas notícias, Adilson, vamos ouvir.
16: Bom dia, Adilson, eu sou a Carminha, aqui da rua Maria Quitéria de Jesus, pra cima da casa do falecido pirata. Hoje vieram arrumar a rua e agradeço os meninos que estavam arrumando. Agradeço, porque o que é certo a gente tem que agradecer. Agora, quando tá errado, a gente tem que falar, né? Então, hoje, vim aqui para agradecer. A rua ficou boa. Ficou maravilhosa. Um espetáculo. Ficou que nem um asfalto. Mas tá muito bom, graças a Deus. E agradeço os meninos. Que Deus dê vida e saúde para eles. E tudo de bom.
1: Que maravilha, olha só. Então, né? Parabéns à administração pública, pelo secretário de obras, nosso vice-prefeito Fernando, para toda a equipe que foi lá e atenderam o pedido dos moradores, né? Na rua Maria Quitéria de Jesus, ali no bairro Minuano, no bairro Minuano, ao lado onde morava o saudoso Rogério Pereira, o pirata, né, Will?
0: Exatamente, Edilson, fazendo o trabalho no qual foram contratados para fazer, né? Porque a administração municipal, nada mais nada menos do que é uma empresa, né, Edilson? Assim como nós, aqui que trabalhamos, recebemos um salário, né? E eles estão lá da mesma forma, são eleitos, são escolhidos por parte da população para estarem lá nos representando. Então, parabéns aí por exercer a sua função de obrigação, né? Porque é o trabalho da administração municipal.
1: Tá bom, então. Oi, conta aí pra nós, como é que foi, né? Vamos lá? Agora, o policial que foi atropelado, Will? Na BR-282?
0: Exatamente, Edilson. Policial da PRF atropelado durante serviço na BR-282 em Santa Catarina e precisa ser resgatado de helicóptero, né? Inclusive, o policial precisou de transfusão de sangue no local do acidente e resgate de helicóptero ao Hospital Regional de Chapecó. Um policial rodoviário federal de 44 anos ficou gravemente ferido após ser atropelado durante o serviço na tarde deste último domingo na BR-282 em Pinhalzinho, no oeste de Santa Catarina. De acordo com informações da Polícia Federal, PRF, o motociclista acelerou no momento da abordagem. Além disso, o condutor não tinha habilitação e estava com o licenciamento da motocicleta vencido. Segundo informações das equipes de resgate, o agente estava em serviço realizando uma fiscalização de trânsito quando foi atingido por uma motocicleta. Após o impacto, o motociclista também caiu na pista. Os bombeiros informaram que quando os socorristas chegaram ao local, o policial estava caído na rodovia com diversos ferimentos graves. De acordo com o corpo de bombeiros, ele sofreu ferimentos na cabeça, suspeita de lesões no tórax e no abdômen, além de fraturas nas pernas e possíveis fraturas nos braços, inclusive. A PRF informou ainda que o policial atropelado teve suspeita de traumatismo crânio-cefálico, hemorragia interna na região do abdômen. Equipes do Corpo de Bombeiros Militar, da Polícia Rodoviária Federal, da Polícia Militar e do Serviço Aeromédico do Saefron SAMU participaram do atendimento na BR-282. Disseram que o policial precisou de transfusão de sangue no local do acidente, por causa da gravidade dos ferimentos. O policial precisou ser levado de helicóptero ao Hospital Regional do Oeste, em Chapecó. Segundo a PRF, o motociclista teve ferimentos leves e foi encaminhado ao Hospital de Pinhalzinho. Uma adolescente que estava na garupa da moto também sofreu escoriações pelo corpo e recebeu atendimento médico. As circunstâncias do atropelamento do policial na BR-282 serão apuradas em breve, Adilson.
1: Tu já pensou, porque estava com os documentos atrasados, estava sem a carteira de habilitação, né? Um problema puxou o outro. Por que que não parou? Por que não explicou? Quase arrumou uma coisa muito pior pra ele, né, Will?
0: Se não arrumou, né, Adilson?
1: Se não arrumou, né? Atropelou aí o policial que tava trabalhando, que tava fazendo o seu trabalho, tava só, né, fazendo aquilo que é necessário, principalmente, né, nessa... Tava acontecendo a festa do pinhão, né, Will? Muito movimento. Devia ter parado, ó, infelizmente, tô assim, assim, assim. Conversasse com o policial... fugir do local. Isso aí não leva a nada. Isso aí só traz mais um problema, né?
0: Exatamente. Colocou em risco tanto a vida dele.
1: Colocou em risco a vida de
0: quem estava junto com ele, claro, além do próprio policial, que está em estado gravíssimo, inclusive, como consta aqui. Então foi uma batida bem feia, né, Adilson?
1: Sem dúvida nenhuma. Ô, Will, vamos agora a Florianópolis com Paulo Altaran. E a gente volta daqui a pouquinho aqui, trazendo mais informações aqui de toda a região, aqui da nossa Serra Catarinense, aqui do sul do Brasil. Paulo Altaran, direto de Brasília.
17: A defesa do ex-banqueiro Daniel Vorcaro tem até o fim desta semana para concluir o detalhamento da nova delação premiada. O horário estendido para a visitação, compreendido entre 9 da manhã e 5 da tarde, termina na sexta, quando retorna aos padrões normais. Além de revelar o que ainda não está nas apurações da Polícia Federal e da PGR, existe um valor monetário proposto pelo banqueiro para ser devolvido aos cofres da União. Esse valor está na ordem de 60 bilhões de reais. Para o analista em direito penal Ailton Zucker, o rigor das autoridades com o caso exige da defesa precisão naquilo que vai ser relatado.
18: A eventual aceitação de uma nova proposta vai depender, sobretudo, da qualidade, da credibilidade e da capacidade de comprovação dessas informações apresentadas. Então, qual é a conclusão? Quanto maior a utilidade prática da colaboração para as investigações, maiores tendem a ser as chances de celebração e homologação do acordo.
17: Henrique Vorcaro e Felipe Vorcaro, pai e primo do banqueiro, estão mantidos presos e devem continuar detidos até que seja concluído o julgamento no STF, que está analisando a manutenção das prisões preventivas decretadas pelo ministro André Mendonça. Há 2 semanas, esta avaliação está suspensa, depois que foi feito um pedido de vista pelo ministro Gilmar Mendes, ao pedir prazo para examinar o caso. Gilmar Mendes tem até 90 dias para devolver o caso para julgamento. O processo é analisado pela segunda turma da corte e até o momento existem 2 votos, André Mendonça e Luiz Fux, para manter os investigados presos. Além de Gilmar Mendes, restam os votos de Nunes Marques e Dias Toffoli, que a princípio têm se declarado suspeito nos processos envolvendo o Banco Master. O pedido de vista de Gilmar ocorre em meio a divergências já manifestadas pelo ministro em relação às decisões do colega Mendonça. O Senado vai ter uma semana de esforço concentrado que exige a presença física dos senadores para votações classificadas pela mesa diretora como importantes. A única pauta definida até o momento é a apreciação do nome do ministro Benedito Gonçalves, que hoje está no STJ, para a função de Corregedor Nacional de Justiça. A votação chegou a ser aberta em maio, mas acabou sendo cancelada. Outras indicações para cargos na administração pública também aguardam por votação. Mas a votação mais aguardada, que é a da escala de trabalho 6-1, votada na Câmara dias atrás, ainda está fora. E o presidente do Senado, Davi Alcolumbre, explicou os motivos de deixá-la fora da pauta.
19: Essa proposta vai ter que tramitar nas comissões. As cobranças de todos os senadores é que todas as matérias possam passar no mínimo por uma comissão. Então não é razoável que a Câmara dos Deputados passe 5 meses debatendo um assunto muito relevante para a nação e também para os trabalhadores e para os empreendedores e o Senado Federal seja obrigado a carimbar um texto aprovado na Câmara.
17: Alcolumbre foi pressionado pelos senadores Stevenson Valentim, do Rio Grande do Norte, por Paulo Paim, do PT do Rio Grande do Sul, sobre por que a PEC não está inserida na ordem da semana. Quem gostou da ideia foi o senador vice-líder do PL, Carlos Portinho.
20: Essas questões precisam ser debatidas em audiência pública. Tem que estar o Sindicato dos Trabalhadores aqui, da mesma maneira que tem que estar os representantes do setor produtivo. Isso não pode ser uma batalha em que um vai vencer e o outro vai perder. Quando vence o trabalhador, perde o setor produtivo, que é quem emprega, que gera riqueza. Quando perde o setor produtivo, o trabalhador pode sofrer desemprego. A gente tem que ter cuidado.
17: O que divide opiniões sobre este tema é o fato de os demais itens da pauta do esforço concentrado ainda estarem definidos. O fim da jornada de trabalho 6x1 também está em análise na CCJ, avaliando uma proposta alternativa apresentada pelo senador Rogério Marinho. Esta proposta prevê a possibilidade de que os empregados possam negociar a jornada de trabalho com os patrões, e isso eliminaria um limite máximo de horas. O tema é polêmico, mas ainda não está na pauta. O STF vai retomar nesta semana a discussão sobre a responsabilização das plataformas digitais por conteúdos publicados por usuários. O plenário da corte pautou para o dia 10 a análise dos recursos apresentados por empresas como Google e Meta contra a decisão que alterou a interpretação do Marco Civil da Internet, ampliando as hipóteses de responsabilização das redes. Em junho do ano passado, o STF considerou parcialmente inconstitucional o artigo 19 do Marco Civil da Internet, que condicionava a responsabilização das plataformas ao descumprimento de uma ordem judicial de remoção de conteúdo. Durante evento em Portugal na semana passada, o ministro Alexandre de Moraes fez um alerta.
21: Há necessidade de uma regulamentação internacional das Big Techs. Há necessidade dos países democráticos se unirem para uma regulamentação internacional. E isso é urgente. Daqui pouco tempo, poucos anos, os países não terão a tecnologia necessária para impedir veiculação no seu território. Hoje, isso é possível. Redes sociais, empresas, big techs, que não respeitam a legislação dos países, não respeitam ordens judiciais, praticam crimes. Hoje é possível o bloqueio em território nacional. Daqui a pouco, em virtude dos satélites de baixa altitude, isso não será mais possível.
17: Os recursos que vão ser analisados entram na pauta no momento de disputa sobre a regulação das plataformas digitais no país. No final de maio, foram editados decretos que ampliam a fiscalização sobre as chamadas Big Techs. Google e Meta querem esclarecimentos sobre pontos da decisão. Entre eles, a definição do marco temporal para aplicação da nova tese, os critérios mínimos para a notificação extrajudicial, o alcance da responsabilização das plataformas e querem saber também quais os parâmetros para a caracterização de conteúdos ilícitos. De Brasília, Paulo Otarã.
1: Tá então, Paulo Otarã, direto de Brasília. Vamos agora com Marcelo Lara. Marcelo Lara, boa tarde.
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23: Olá, amigos da Rádio Nevasca FM, tudo bem? Um tema que está preocupando profundamente o setor avícola brasileiro, o fim da escala 6x1 aprovado na Câmara e ameaça de bloqueio europeu nas exportações de frango. Não é só o frango que está preocupado com essa escala, né? Essa mudança que é um projeto eleitoreiro sem muita discussão para ver os impactos. Duas questões que caminham juntas e podem impactar diretamente granjas, frigoríficos e a renda de milhares de famílias no campo. De acordo com o portal Interligados do Canal Rural, lideranças do setor se mobilizam para o possível apagão de mão de obra nas granjas e correm para salvar as exportações para a Europa. A avicultura opera 24 horas por dia. As aves precisam de manejo contínuo de alimentação, ventilação, saúde e ambiência. Frigoríficos trabalham sem parar para manter qualidade e cumprir contratos internacionais. Uma mudança brusca na jornada pode gerar falta de mão de obra qualificada, aumento de custos operacionais e risco de perda de produtividade. Entidades como a BPA, a ASGAV e outras defendem que a negociação coletiva setorial é o caminho mais equilibrado, permitindo acordos realistas para cada segmento da economia. A aprovação na Câmara foi vista como acelerada, motivada por calendário eleitoral. Agora a esperança está no Senado, que pode fazer um debate mais técnico e responsável. Ao mesmo tempo, a União Europeia mantém restrições que ameaçam nossas vendas. Casos de gripe aviária na Holanda mostram que o histórico sanitário robusto no Brasil pode ser um grande diferencial, mas precisamos comprovar constantemente nossas práticas de biosseguridade e bem-estar animal. Produtor avícola de Santa Catarina e do Brasil, eu falo direto para o produtor. Sei da sua dedicação, dos investimentos em genética, nutrição, ambiência controlada e sustentabilidade. O setor avícola é referência mundial em eficiência e gera milhares de empregos no interior. Defendemos o trabalhador, sim, mas com equilíbrio para não colocar em risco a competitividade, a produção responsável e a renda de quem vive do campo, assim como funciona na maioria dos países do mundo. Equilíbrio. O que fica dessa história? Precisamos de previsibilidade e debate técnico profundo. O agro catarinense é forte, mas depende de regras que respeitem a realidade da produção contínua. Vamos acompanhar o Senado e cobrar soluções que preservem empregos, qualidade sanitária e a capacidade de exportar e a qualidade humana de trabalhar. Marcelo Lara, para a Rádio Nevasca FM.
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1: Muito bem, agora são 12h52, vamos até o Clima Terra falar com ele, com o homem que entende do tempo, Ronaldo Coutinho. O tempo agora à tarde. Boa tarde, Ronaldo.
2: Boa tarde. É, o tempo segue nublado, né? Tivemos aí céu nublado praticamente a manhã toda, de vez em quando só até dá um ar da graça. As máximas ficam aí entre 14 e 17 graus, bem fresquinho, e a noite cai. Pode ter alguma chuva com ou sem trovada entre a tarde ou a noite. Amanhã também não dá para descartar alguma chance de chuva, seja de manhã ou de tarde, com tendência a melhorar com frio à noite. É provável que a mínima amanhã seja lá pela meia-noite com 3, 4 graus e durante o dia não passe muito dos 15. Na quarta-feira amanhece com geada, temperatura negativa, e à tarde fica bem agradável. Na quinta e sexta volta a ameaçar chuva. Na quinta mais à tarde, sexta sem hora definida. Da Climaterra, Ronaldo Coutinho.
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2: Na Nevasca, meio-dia 57, boa tarde.
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2: Muito bem, vamos agora com a Conexão Agro. É um comentário da Epagre aqui de São Joaquim, meio-dia 57.
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4: Olá, amigos da Rádio Nevasca. O meu nome é Heron, sou turismólogo da Epagre. E hoje eu gostaria de conversar um pouco sobre um tema que está ganhando cada vez mais espaço no meio rural. É o turismo rural na agricultura familiar, que é uma atividade que vem crescendo bastante e que representa uma oportunidade interessante para muitas famílias da nossa Serra Catarinense. Quando falamos em turismo rural, muita gente pensa logo nas belas paisagens da nossa região, né? E realmente, a Serra Catarinense possui um patrimônio natural extraordinário, com campos, araucárias, rios, cachoeiras e um clima que atrai visitantes durante todo o ano, e principalmente no inverno, né, no frio. Mas o turismo rural vai muito além, né, apenas da paisagem. Ele acontece quando as famílias agricultoras recebem visitantes em suas propriedades e compartilham seu modo de vida, sua cultura, sua gastronomia, seus produtos e suas histórias. Então, hoje, existe um interesse cada vez maior das pessoas, principalmente, né, das pessoas que vivem nos grandes centros urbanos, em conhecer quem produz os alimentos, entender como acontece a produção e viver experiências autênticas no meio rural. E isso abre muitas oportunidades para as famílias agricultoras. Muitas vezes, a propriedade já possui um grande potencial turístico sem perceber. Pode ser uma agroindústria familiar, um pomar que pode ser aberto para colipag, por exemplo, uma produção diferenciada, uma receita tradicional que vem de geração em geração, um produto típico da região, ou simplesmente a forma acolhedora de como receber as pessoas. O turismo permite agregar valor a tudo isso. E além da geração de renda complementar, o turismo também ajuda a valorizar a cultura local, fortalece as comunidades rurais e cria novas oportunidades para jovens e mulheres no campo. É isso mesmo, os jovens, né, que estão cada vez saindo mais do meio rural, com o turismo acaba gerando uma nova oportunidade de sucessão familiar. E o turismo também, ele promove, né, que as mulheres tenham empoderamento. Então é bem interessante, né, para os jovens e mulheres. E a Epagre pode ajudar as pessoas, né, que têm interesse com o turismo, os agricultores, a começar. O primeiro passo não é fazer investimentos ou construir estruturas de forma não planejada. O primeiro passo é realizar um diagnóstico da propriedade, identificar quais são os potenciais existentes. E é com isso, né, que os escritórios municipais da Epagre podem ajudar. Então, os excepcionistas podem auxiliar as famílias, né, a fazer essa avaliação, a planejar as atividades e construir um projeto que esteja de acordo com a realidade e os objetivos da família e da propriedade.

0: planejamento é muito importante porque ajuda a família a investir de forma mais consciente e segura. E também para aproveitar melhor, né, as oportunidades existentes. Além da assistência técnica, a Pagre também realiza ações de capacitação voltada ao turismo rural. Uma delas é o curso de turismo rural realizado no Cetrejo, que acontece todo ano. Geralmente acontece no mês de agosto e vai até novembro. E é uma excelente oportunidade, né, para os agricultores, empreendedores e técnicos ampliarem seus conhecimentos, né, sobre turismo através dessa capacitação e trocar experiências sobre o tema. Uma outra alternativa importante é o Seminário Regional de Turismo Rural da Serra Catarinense. Esse evento acontece de forma itinerante, fortalecendo a atividade nos diferentes municípios da região. Este ano, o seminário aconteceu em Capão Alto, reunindo agricultores, lideranças e técnicos, né, onde foi discutindo oportunidades e experiências ligadas ao turismo rural. Realmente são temas muito interessantes, tá? E no próximo ano, o evento acontecerá em São José do Cerrito, dando continuidade a esse trabalho de integração e qualificação. Por isso, se você é agricultor ou agricultora e tem interesse em conhecer melhor o turismo rural, procure, né, o escritório da Epagre em seu município. Muitas vezes aquilo que faz parte do seu dia a dia pode apresentar uma excelente oportunidade de agregar valor à propriedade e gerar novas fontes de renda. E para quem gosta de conhecer novos lugares, fica também o convite, né, para visitar as propriedades rurais da nossa região e valorizar o trabalho das famílias agricultoras. A agricultura familiar produz muito mais, né, do que só alimentos. Então, é isso. Eu espero que vocês tenham gostado desse tema, né, que é o turismo rural na agricultura familiar, que vem crescendo cada vez mais, é um segmento do turismo que está aquecido, principalmente aqui na Serra, né, com municípios que já são turísticos, né, como Urubici, Lages, Bom Jardim da Serra e São Joaquim, e está crescendo cada vez mais. Então era isso que eu tinha para compartilhar hoje. Um grande abraço a todos os ouvintes da Rádio Nevasca e até a próxima.
1: Conexão Agro. Muito bem, agora são 1:03, vamos com a última informação, pedimos desculpa, né, as demais mensagens que estão chegando aí, o Andrade, e você agora vai falar para nós aí, o governo federal proíbe a pesca da tainha aqui em Santa Catarina, ou eu?
2: Exatamente, por arrasto, né, a Dilson em Florianópolis e a prefeitura reagiu. Então, os pescadores que ainda atuam na atividade têm prazo de até 24 horas para descarregar as embarcações aí. A prefeitura de Florianópolis criticou e repudiou a determinação do governo federal sobre o encerramento da pesca de arrasto de praia durante a safra da tainha. Segundo o comunicado emitido pelo executivo da capital neste domingo, a decisão do governo vai impactar a economia de Florianópolis. A medida foi tomada após o sistema de cotas estabelecido pela União atingir 90% do limite autorizado para a modalidade. Com isso, os pescadores que ainda atuam na atividade têm prazo de até 24 horas para descarregar as embarcações. Em nota, a Subsecretaria de Pesca, Maricultura e Desenvolvimento Agroalimentar afirmou que a decisão fere os costumes, a cultura, a tradição e a economia de Florianópolis. Segundo o município, a pesca artesanal da tainha representa uma tradição histórica de Florianópolis e movimenta a renda de milhares de famílias ligadas à atividade. Abre aspas, a pesca artesanal da tainha é muito mais do que uma atividade econômica para Florianópolis. Trata-se de uma tradição centenária, parte da identidade cultural da cidade, responsável por movimentar a economia local, gerar renda para cerca de 5 mil famílias e preservar costumes que atravessam gerações. Fecha aspas, diz a nota divulgada pela prefeitura. A safra da tainha considerada uma das atividades mais tradicionais do litoral catarinense, reunindo pescadores, moradores e turistas durante os meses de pesca. Além do impacto cultural, a atividade também movimenta setores como comércio, gastronomia e turismo. A decisão do governo federal ocorre em meio ao modelo de controle por cotas adotado para a temporada de 2026. O sistema prevê o encerramento automático da pesca quando o volume permitido para cada modalidade atingir o limite estabelecido. A prefeitura não informou se pretende de adotar medidas administrativas ou buscar a revisão da decisão junto aos órgãos federais, Adilson.
1: Tá bom, então, tá aí. Encerramos o nosso Voz da Cidade de hoje, viu? Nessa segunda-feira retornamos, se Deus quiser, amanhã, né?
2: Meio-dia. Exatamente. Retornamos amanhã e eu retorno amanhã às 8 horas com o Show da Manhã, Deus.
1: Tá bom, então. Muito obrigado, Will, pela sua parceria e voltamos amanhã, então, a partir do meio-dia aqui, mais um programa da Voz da Cidade. 1:06. Tchau, pessoal. Se cuidem. Que Deus nos proteja, nos abençoe e até amanhã. Tchau.

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1: Estamos iniciando pela Rádio Nevasca o nosso Show da Tarde nesta segunda-feira, dia 8 de junho de 2026. Adilson Alves com vocês até as 4 da tarde, com muita música, fazendo companhia, com muita alegria, claro, e aí fica muito melhor com a sua companhia aí do outro lado do rádio. 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Temperatura 14 graus, umidade relativa do ar 79%. Está no ar, então, a partir de agora, o nosso Show da Tarde, porque a Rádio Nevasca é a voz da comunidade.
2: Pra sofrer, viu?

0: Estamos apresentando o nosso show da tarde, tá aí Simone Mendes, Dois Tristes, aqui na nossa programação. Agora são 1h20, 1h20. Pessoal, como é que está aí os seus dentes? 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
6: Na Nevasca, 1h25, boa tarde. 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
12: Na Nevasca, 1h43, boa tarde. 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

0: salva de palmas para o Wesley Safadão.
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2: Muito bem, vamos até o Clima Terra com Ronaldo Coutinho. Coutinho, e o tempo agora à tarde, também nublado, como é que vai ficar o tempo, Ronaldo? Vai chover ou não? Boa tarde, Ronaldo.
3: Boa tarde. É, o tempo segue nublado, né? Tivemos aí céu nublado praticamente a manhã toda, de vez em quando só até dá um ar da graça. As máximas ficam aí entre 14 e 17 graus, bem fresquinho, e a noite cai. Pode ter alguma chuva com ou sem trovada entre a tarde ou a noite. Amanhã também não dá para descartar alguma chance de chuva, seja de manhã ou de tarde, com tendência a melhorar com frio à noite. É provável que a mínima amanhã seja lá pela meia-noite com 3, 4 graus e durante o dia não passe muito dos 15. Na quarta-feira amanhece com geada, temperatura negativa, e à tarde fica bem agradável. Na quinta e sexta volta a ameaçar chuva. Na quinta mais à tarde, sexta sem hora definida. Da Climaterra, Ronaldo Coutinho.
1: Previsão do tempo. 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
2: Essa moda é boa demais, hein?

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1: Muito bem, agora são 2:20, 2:20, vamos até Florianópolis, direto com o nosso colega Cadu Reis, direto da Caerte. Cadu, boa tarde.
2: A Polícia Rodoviária Federal confirmou nesta segunda-feira a ocorrência de 6 mortes nas rodovias federais de Santa Catarina ao longo do feriadão de Corpus Christi. 131 acidentes foram registrados durante a operação de fiscalização realizada no período. O Departamento Nacional de Infraestrutura de Transportes alerta para obras com operações Pare e Siga nesta segunda-feira em rodovias federais do extremo oeste de Santa Catarina. As intervenções ocorrem na BR-163 em Guaraciaba e BR-282 entre do Sertão e São Miguel do Oeste. A Assembleia Legislativa de Santa Catarina promove sessão solene nesta segunda-feira em homenagem aos 20 anos da Associação das Instituições de Microcrédito e Microfinanças da região sul do Brasil. A Ancred Sul reúne 14 organizações da sociedade civil de interesse público que ofertam linhas de crédito para pequenos empreendedores e a população de baixa renda.
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1: Na Nevasca, 12h24, boa tarde. 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Atenção para utilidade pública. Olha só, pessoal, foi perdido hoje pela manhã, do lado da localidade São Paulo Velho, do sítio do Eliseu, da Solo Plano, até a cidade, um para-choque traseiro de uma Triton. né? Hoje pela manhã, da cor preta. Se você encontrou, ligar no telefone 49 99184 2153, repetindo, 49 99184 2153, ou deixar aqui na Rádio Nevasca. Foi perdido então um pedaço de um para-choque traseiro de uma Triton da cor preta, lá do sítio do Eliseu da Solo Plano, ali no São Paulo Velho, até a cidade. Se você encontrou, deixar aqui na Rádio Nevasca ou entrar em contato com o proprietário no 49 99184 2153, 49 99184 2153. 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

0: É o nosso show da tarde, agora são 2:41, faltando 19 para as 3 da tarde. A sua melhor programação aqui na 104,1. Vamos atendendo a sua participação. Quem está participando do sorteio de hoje? 2 pastéis grandes da Nathalie Lanches, mais um refri de 600ml, com parceria com a Rádio Nevasca. A Eliana da Luz Santos, ela mora lá nas Criúvas. Eliana, aquele abraço para você, muito obrigado pela sua participação. Também quem está participando é Rosilene Cação, ali do bairro Jardim Bandeira. Rosilene, boa sorte para você, obrigado pela sua participação. A Vânia Carvalho, do bairro Santa Cruz, também está participando. Vânia, boa sorte para vocês aí do bairro Santa Cruz. A Agatha Maria de Oliveira Aguiar mora também no bairro Nossa Senhora Aparecida. Boa sorte para vocês aí do bairro Nossa Senhora Aparecida. Adilson, quero participar do sorteio dos pastéis. É Gisele Castelo de Souza, aqui no centro. Boa sorte para vocês aí, Gisele. Muito obrigado pela sua participação aqui no nosso show da tarde. Olha só, pessoal, durante a nossa programação a gente faz aí o sorteio de uma carga de gás lá do gás Luciano. Você pode mandar a sua mensagem dizendo que quer participar do sorteio da carga de gás durante a nossa programação. Parece que é toda segunda-feira de manhã, né? Parece que hoje teve sorteio. Toda semana tem uma carga de gás, sorteio lá do gás Luciano. Você pode mandar a sua mensagem no 49-991-17-8488 e dizendo que quer participar do sorteio da carga de gás, tá bom? Aquele abraço e boa sorte pra você.
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0: Tempo e temperatura. Temperatura 14 graus, tempo nublado em São Joaquim. Boa tarde.
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0: Na Nevasca, faltando 14 para as 3. 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

0: É o nosso show da tarde, faltando um minutinho para as 3 da tarde. Muito boa tarde para você. Daqui a pouquinho tem aí o Direto do Clima Terra com o Ronaldo Coutinho, a previsão do tempo atualizando. Adilson gostaria de participar do sorteio dos pastéis da Nathalie. É Rosimar Antunes, mora aqui no bairro Marturano. Um abraço para vocês aí do bairro Marturano. Oi, boa tarde, gostaria de participar do sorteio. É a Camille Vitória, mora no bairro Madre Paulina. Ô Camille, aquele abraço para vocês. A Débora Valtric, do bairro Bela Vista, também está participando. Débora, tudo de bom para você. Adilson, quero participar do sorteio dos pastéis da Nathalie. É a Flávia Terezinha da Luz, ela mora nas Criúvas. Ô Flávia, aquele abraço para vocês aí das Criúvas. Muito obrigado pela sua participação. Olha só, pessoal, utilidade pública foi perdida hoje pela manhã, ali do São Paulo Velho, próximo ao Despraiado, ali no sítio do Eliseu, da Solo Plano, até a cidade, um para-choque de uma Triton preta, né? Da cor preta. Quem encontrou, devolver aqui para nós, aqui na Rádio Nevasca, né? Ou mandaram uma mensagem para o proprietário no 49 991 84 2153, repetindo, 49 991 84 2153. Vamos até a previsão do tempo agora, falar com ele, com o Ronaldo Coutinho do Prado, trazendo aí as informações do tempo, né, Ronaldo? Boa tarde, Ronaldo Coutinho.
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2: Boa tarde. O tempo segue nublado, né? Tivemos aí céu nublado praticamente a manhã toda, de vez em quando só até dá um ar da graça. As máximas ficam aí entre 14 e 17 graus, bem fresquinho, e a noite cai. Pode ter alguma chuva com ou sem trovada entre a tarde ou a noite. Amanhã também não dá para descartar alguma chance de chuva, seja de manhã ou de tarde, com tendência a melhorar com frio à noite. É provável que a mínima amanhã seja lá pela meia-noite com 3, 4 graus e durante o dia não passe muito dos 15. Na quarta-feira amanhece com geada, temperatura negativa, e a tarde fica bem agradável. Na quinta e sexta volta a

0: terça a chuva, na quinta mais à tarde, sexta sem hora definida. Da Climatera, Ronaldo Coutinho.
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9: Na Nevasca 3:05, boa tarde. 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

0: Obrigado.
1: Muito bem, agora são 3 horas e 22 minutos, 3h22, e você já está participando? Ainda não? Ainda dá tempo. Vai lá no nosso WhatsApp, 49 991 178488. Dois pastéis grandes da Nathalie Lanches, mais um refri de 600ml, com parceria com a Rádio Nevasca. Vai lá e boa sorte para você. Vamos até Florianópolis novamente com o nosso colega Cadu Reis, direto da Caerte, para participar aí no Direto da Redação. Boa tarde, Cadu.
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3: A Polícia Militar Rodoviária alerta para interdição total do trânsito da rodovia estadual SC-418 nesta segunda-feira no trecho da Serra Dona Francisca, em Joinville, no norte de Santa Catarina. O fechamento para detonação de rochas e limpeza de materiais ocorre das 14h até às 18h. A Prefeitura de Urubici, no Planalto Serrano de Santa Catarina, encerra nesta segunda-feira o período de inscrições em concurso público para a contratação de médicos. São disponibilizadas 6 vagas com salários entre 10 e 20 mil reais. Condições do tempo para esta segunda-feira em Santa Catarina com a meteorologista da Acaerte, Daniele Lima.
4: Ao longo do dia, a aproximação de uma frente fria aumenta a nebulosidade nas áreas próximas ao Rio Grande do Sul, onde a partir da tarde há condições para pancadas de chuva com trovoadas, principalmente à noite no Grande Oeste, Planalto e Litoral Sul, com menor chance nas outras áreas.
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13: Temperatura 14 graus, tempo nublado em São Joaquim. Boa tarde.
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13: Na Nevasca 3:44. 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

0: Marcelo Lima, meu amigo. Tudo bem?
1: Obrigado, Amado.
0: Que honra ter você aqui.
1: Que alegria ter você, você, querido.
2: Yasmin Santos.
3: E o Guilherme. De novo isso aqui. 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

nosso show da tarde chegando ao final, agora faltando 3 minutinhos para as 4 da tarde. Vamos lá então, para você que participou, 2 pastéis grandes da Nathalie Lanches, mais um refri de 600ml, valendo nesse momento. Boa sorte para todos que participaram. Final do telefone, 40.

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2: Alô, meu rincão, buenas, buenas, buenas, amigos ouvintes das mais distantes partes desta pátria da nossa querência brasileira, tchê. Eu não poderia estar aí para apertar a tua mão, mas eu venho através deste microfone te dar o meu boa tarde. Boa tarde, meu Brasil, boa tarde, minha Santa Catarina, boa tarde, meu povo. É com satisfação, alegria que estou aqui, né, tchê, para apresentar essa segunda-feira para vocês. Agora são 4:59. Opa, são 3:59. Vamos iniciar o bloco com Caminhos Distantes, com os Serranos, Monarcas, Campeiro do Rio Grande, Baitaca, Bujulatá, Lacaia de Larbertúcia, marca Sanfoneiro Pachola. Segunda-feira, Baguala, tá certo, gente? Sem mais delonga, vamos com as prosas, vamos menos as prosas e mais marca gaúcha.

0: Mas que marca baguala, agora são 4:07, olha a hora, Campeiro do Rio Grande, tia, seguimos com mais música aí, hein, gente?
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0: Vasque marca bagbala, né? Vamos lá no direto da redação?
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0: Diretinho da redação, sabe com quem nós vamos conversar agora? Camilena Abreu, diz ela que o Dia dos Namorados, olha só, isso notícia para o Dia dos Namorados. Dia dos Namorados deve levar mais de 100 milhões de consumidores às compras. Camilena, fala para nós esse assunto aí, menina.
2: Pelo menos 6 de cada 10 consumidores brasileiros devem comprar presente no Dia dos Namorados, comemorado no próximo dia 12 de junho. Segundo pesquisa da CNDL, entidade que reúne os lojistas, em parceria com o SPC Brasil, a data deve levar 61% dos consumidores brasileiros às compras este ano, o que equivale a cerca de 100 milhões e 100 mil pessoas. A expectativa é que o Dia dos Namorados movimente algo em torno de 26 bilhões e 400 milhões de reais no varejo e em serviços. Em média, cada consumidor brasileiro deve desembolsar R$ 264 com os presentes. Ainda de acordo com o levantamento, 58% dos presenteados serão o esposo ou a esposa e 33% dos presentes serão entregues para namorados ou namoradas. A pesquisa mostra ainda uma expectativa de reciprocidade, uma vez que 74% dos que irão presentear acreditam que também vão receber presentes. Os presentes mais procurados devem ser roupas, itens de beleza e chocolates. 4 em cada 10 consumidores consideram dar um presente de segunda mão. Já o local preferido para comemorar a data é a própria casa. 30%, no entanto, preferem ir a um restaurante para celebrar o Dia dos Namorados. Um dado que chama atenção na pesquisa diz respeito ao controle financeiro dos consumidores. 3 em cada 10 entrevistados que disseram que pretendem comprar presentes irão às compras mesmo com contas em atraso. E entre eles, 69% estão com o nome negativado. Além disso, 10% admitem que vão deixar de pagar alguma conta básica para poder comprar o presente do Dia dos Namorados. Da Rádio 2, Milena Abreu.
0: Valeu, Milena. Obrigado pelas informações.
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0: Olha a hora certa, agora são 4:25 da tarde, tchê. A rádio mais ouvida, mais querida, mais badalada. Opa, boa tarde, Indiada, segunda-feira especial de primeira para todos vocês. Como é que foi teu final de semana? Como é que foi a tua segunda-feira? Como é que tá sendo a tua segunda-feira? Fala pra gente, manda mensagem, vamos encher essa invernada de mensagem aqui na Rádio Nevasca, vamos encher, vamos mandar mensagem. 13 graus de temperatura agora, umidade 29%, melhor dizendo, a umidade de 82%, vento de 11 quilômetros por hora, predominante nubladaço, tempo de segunda-feira. Bueno, tio Silon pediu a marca 5 pila com os velhos Bertucci, nós vamos tocar. Deixa pra nós, nós vamos tocar aí a marca pro meu amigo Silon, rapaz. Ô, bicho, velho, como é que tá as lidas? Como é que tá as lidas por aí, tio Miguel? Tio Miguel lá do Cânio do Funil. Na sequência, o tio Célio chegando por aqui também. Como é que tá, parceiro? Tá bom, homem? Azar, bicho velho. Padilhão, tudo certo? Toca a música Outra Vaneira. Aqui quem canta ela é Grupo Manotaço, meu amigo Valtamir. Opa, tá de rádio ligado. Um abraço pra esse grande primo, domeiro, campeiro, amigaço. Aí uma moda bem chinchada pra você e tua família. E a Juju, tá buena? As que tal, Indiada? É nóis, vamos que vamos.

0: Lá pro meu grande amigo Tacha. Alô, Tacha, diz ele assim, ô Padre, não, estamos lidando nas crioulas, é. Mande uma moda, mandamos um abraço, uma moda, força e rebeldia pra vocês aí nas crioulas, tá certo, meu amigo velho? Vamos que vamos? Então não flochemos o tento, porque vamos atracando no mas.
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0: Que marca bagual, né? Já dá umas barbaridades. E agora vamos pra previsão do tempo, Padilhão.
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0: Ronaldo Coutinho do Prado. Ronaldo, boa tarde. Ronaldo, fala pra nós a previsão do tempo.
2: Boa noite. O tempo segue ainda nublado, pode ser que ainda tenhamos mais alguma chuva até o final da noite de hoje, madrugada, manhã, início da tarde de terça-feira. Não se espera lá muita coisa, pode inclusive até falhar a chuva, mas considerem com chance entre agora, nesse final de tarde, começo de noite e decorrer da terça-feira. Alguma chance de chuva com ou sem trovada e a temperatura já caindo, né? Hoje mesmo foi um dia bem tranquilo, a máxima não passou muito de 14, 16 graus aqui na nossa região, foi uma tarde fria e agora à noite cai a temperatura. Amanhã a mínima vai ser à noite, provavelmente com 2 a 5 graus com formação de geada no final da noite. Durante o dia também não passa muito de 13, 16 graus. Mantém a tendência de tempo bom na quarta, predominando mais entre sol e nebulosidade, frio de manhã, provavelmente entre 0 e menos 3 nas baixadas, de 0 a 3 no alto, e à tarde também passa um pouco aí dos 15, 18 graus com boa vontade. Na quinta, talvez tenha geada e não apareça. Pode ficar entre 1 e 4 graus, 2 e 5 graus, à tarde não esquenta muito e tem chance de chuva mais à tarde, de manhã pouca. Na sexta, está indicando chuva com períodos de melhora e temperatura amena, caindo mais à noite. Fim de semana, mais para tempo bom com frio. Da Climatea, Ronaldo Coutinho.
0: Valeu, Ronaldo. Obrigado pelas informações do tempo. Seguimos com os comerciais, gente buena.
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2: Olha, a hora certa, agora são 4h45, né, Tchê? 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Buenas! Boas tarde, amigos, amigas, gaúchos e gaúchas de todas as querências. Estou chegando de novo no teu rancho, escancarando as cancelas do teu rádio, levando até você a música galponeira, a música campeira. Hoje é segunda-feira, dia 8. Barbaridade, né, tia? Passando ligeiro esse mês de junho. E hoje é o Dia Mundial dos Oceanos e dia também do citricultor. Certo? Prego na bota, tia Barbaridade, vem batendo na marca, tem Luiz Marenco também, quando os versos vêm pra casa. Mano Lima, descascando oveia, meu amigo, é isso aí, são as marcas desse bloco musical que levamos aí tudo por diante, né? Taxa, asa, taura, velho, vamos que vamos, né, Indiada? É nóis que vamos levando a música gaúcha, levando até o teu rango.

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7: Olha a hora certa, agora são 5:05 da tarde. 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A voz da comunidade. Buenas tardes, amigos, amigas, gaudérios e gaudérias de todas as querências. Temos chegando de novo no teu rancho, escancarando as cancelas do teu rádio. Friozito nomás, né? Que barbaridade. É, tá esfriando, como diz o ditado, essa semana pra ser uma semana fria, como diz o Ronaldo Coutinho. Até que muito frio não tá, mas a sensação térmica, ela tá bem assim desse jeito, né? Que barbaridade. Então tá bueno, vamos que vamos. E dele que dele, deixa eu ver como é que tá ali daqui, 5:06, 6 minutinhos, 5:06, pessoal mandando mensagem, o Rosane, tudo certo, Rosane?
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7: Opa, vamos ver se nós estivermos aqui, nós vamos rodando. Daniel Medeiros, chegando no pé do eito, um abraço, Daniel Medeiros, é isso aí, chinelinho na mão. Aí a música com meu grande amigo Daniel Medeiros, na sequência o Gauchão da Fronteira cantam Adeus Mariana e abram cancha para o Rio Grande. Certo, gente? Vamos que vamos.

0: casa, Daniel Medeiros, um abraço. E agora seguimos com mais músicas. Essa aqui quem pede é o Leandrinho, né, Leandrinho?
1: Oxê, bagualo, manda moda aí, manda moda aí, manda moda aí. Temos que ir lá no fundo da estância do meio, no Talo Mandurinha. Ah, manda moda, manda moda. Temos de rodinho ligado, mateando.
0: Tá bueno, tá bueno, tá bueno.

0: Nota de falecimento e convite para enterro. Esposa Cândida Celina da Rosa Souza, filhos Sidney Souza, filha Jane Mari de Souza, netos João Vitor, Anthony, Gael, Gabriel, Marian e demais familiares. Comunico com pesar o falecimento de João Maria de Souza. Faleceu hoje em sua residência na localidade do Pericó. O corpo será velado a partir das 5:30 no Salão do Pericó. Sepultamento amanhã, dia 9, às 9 horas da manhã, no cemitério da localidade do Pericó. Com pesar, comunicamos o falecimento de João Maria de Souza.
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0: 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Vamos que vamos.
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0: O tempo tá bem bueno, temperatura na casa dos 10 graus agora em São Joaquim, parcialmente nublado, né, gente? Buena!
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0: Olha a hora certa, agora são 5:27 da tarde. 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Buenas, buenas tardes, amigos, amigas, gaudérios e gaudérias de todas as querências. Chegamos de novo no teu rancho, abaixo de frio, né? As barbaridades. O tio Celso da Santa Paulina pediu a marca Vida no Campo. Na sequência, nós temos aqui Ricardo Berga, Jeito Simples de Domar. Luiz Carlos Borges e Mauro Ferreira, mais uma marca galoponeira pra vocês, Milongão de Laçartouro. Olha a hora, 5:27, vamos que vamos, tchê!

0: Azar, fogo de chamas, que barca, boagá, baguala, bailantas da fronteira. Agora 5h42, vamos no direto à redação.
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0: 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Opa, opa, opa, uma notícia boa, né, gente? Preço do leite volta a subir no campo, diz Humberto Ferretti. Fala pra nós, Humberto, sobre essa notícia, esse assunto.
3: O preço do leite no campo voltou a subir. Em abril, o criador de gado recebeu em média R$ 2,65 por litro, avanço de 10% na comparação com março e o quarto aumento seguido. Os números foram divulgados pelo CPEA. A alta é consequência da oferta menor, uma vez que a captação de leite já caiu 14% neste ano. A produção está em queda porque é época de seca e também porque muito criador desanimado com a cultura cortou investimentos. Da Rádio 2, Humberto Ferretti.
0: Olha, Humberto, obrigado pelas informações. Obrigado. Seguimos com os comerciais.
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0: Opa, vamos que vamos, Indiada. 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
0: Olha a hora certa, agora são 5h48, tia. 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
0: Boa noite, amigos e amigas gaudérios e gaudérias de todas as querências. Mais uma segunda-feira chegando no eito, né, Diada? Ô, Gabriel, como é que tá, meu velho? Tá bom? Ah, Zá, Gabi, já velho, fazendo um fogão de aro.
21: Daí, Padilhão, mande o invernadão das polhangas aí pra nós. Temos aqui no CT, boa sorte.
0: Tá, bueno, deixa que nós mandamos já. Deixa que mandamos já aí, mas nós temos uma antes desta, que é os Farrapos Chiquita, e na sequência é a tua, tchê.

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0: Ô, barbaridade.
1: Tem gente que quer falar com você aqui depois, tá?
0: Ô, barbaridade, tchê. Vamos pra a oração da Ave Maria, mas antes diz a previsão do tempo pra vocês aí.
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1: Ronaldo Coutinho do Prado, boa noite, Ronaldo. Fala pra mim sobre a previsão do tempo que o povo quer saber.
2: Boa noite. O tempo segue ainda nublado, pode ser que ainda tenhamos mais alguma chuva até o final da noite de hoje, madrugada, amanhã, início da tarde de terça-feira. Não se espera lá muita coisa, pode inclusive até falhar a chuva, mas considerem com chance entre agora, nesse final de tarde, começo de noite, e do decorrer da terça-feira. Alguma chance de chuva com ou sem trovada e a temperatura já caindo, né? Hoje mesmo foi um dia bem tranquilo, a máxima não passou muito de 14, 16 graus aqui na nossa região, foi uma tarde fria e agora à noite cai a temperatura. Amanhã a mínima vai ser à noite, provavelmente com 2 a 5 graus com formação de geada no final da noite. Durante o dia também não passa muito de 13, 16 graus. Mantém a tendência de tempo bom na quarta, predominando mais entre sol e nebulosidade, frio de manhã, provavelmente entre 0 e menos 3 nas baixadas, de 0 a 3 no alto, e à tarde também passa um pouco aí dos 15, 18 graus com boa vontade. Na quinta, talvez tenha geada e não apareça. Pode ficar entre 1 e 4 graus, 2 e 5 graus. À tarde não esquenta muito e tem chance de chuva mais à tarde. De manhã, pouca. Na sexta, está indicando chuva com período de melhora e temperatura amena, caindo mais à noite. Fim de semana, mais para tempo bom com frio. Da Climatea, Ronaldo Coutinho.
1: Valeu, Ronaldo. Obrigado pelas informações, Ronaldo Coutinho.
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1: No Brasil, pelo Brasil, no nosso Brasil, são 6 horas da tarde, a hora do anjo, a hora da oração da Ave Maria. Chega o entardecer e o dia se despede lentamente, o céu se cobre de cores suaves e o silêncio da tarde nos convida à paz. E é nesse instante que muitos corações, onde quer que estejam, se voltam todos para Maria. Maria, a mãe que acolhe, Maria que conforta e nos acompanha no caminho das nossas vidas. E neste momento tão especial, deixamos de lado todas as nossas preocupações, deixamos de lado todos os ruídos e as correrias do dia, para abrirmos espaço para nossa fé, para nossa gratidão e para o silêncio das nossas almas. A hora da Ave Maria é mais que uma tradição. É um abraço bem apertado do nosso coração. É tempo de confiar e de agradecer. É tempo de pedir proteção para a família e proteção para os lares e também para o mundo inteiro. Que Maria, com sua doçura e todo aquele cuidado, abençoe cada casa e cada pessoa, cada caminhada, e que sua presença nos inspire a seguir com mais esperança, mais coragem e muito mais amor.

0: Vamos juntos elevar essa prece tão simples, mas cheia de significados, tão simples, mas cheia de graça. Ave Maria, que és cheia de graça. A Ave Maria de hoje, ela vai para todas as almas que estão vagando pelos confins do purgatório. A Ave Maria de hoje vai para todas as crianças do mundo inteiro. A Ave Maria de hoje vai para aqueles doentes que estão acamados nos leitos dos hospitais ou esperando uma operação, sendo operado nesse momento pós-operatório. A Ave Maria de hoje vai para você que está completando mais um ano de vida. Parabéns, hoje é o dia do teu aniversário. A Ave Maria de hoje vai para você que deixou um pouco dos seus afazeres para refletir, orar, rezar, escutar a oração. Salve Maria, Padre Darcy.
1: Salve Maria, meu irmão, minha irmã, que nós possamos, através da oração da Ave Maria, pedir a Jesus. Ele mesmo disse: vinde a mim, vós todos que estáis cansados e oprimidos, e eu vos aliviarei. Escuta a prece que elevo a ti. É a prece de quem tem vivido o dia a dia com muita pressa, preocupado com os afazeres, com os negócios, com as possibilidades de ter lucros, preocupado até com as preocupações do dia de amanhã. Que cada um de nós possamos nos colocar diante de Deus e ouvir um pouco, nos colocar aos seus pés, ouvir a sua palavra, sentir a sua presença. Que cada um de nós possamos dizer: eu quero escolher a melhor parte, como fez Maria, a irmã de Marta, quando acolheram Jesus em Betânia, na sua casa. Que nós também possamos pedir, através da oração da Ave Maria, que nós desejamos que Jesus entre na nossa casa, faça morada em cada um de nós, que Ele possa andar conosco, nos dar ânimo, tirar de nós toda a preocupação e trazer para nós um mundo cheio de bênção, cheio de alegria, mas que eu também me preocupe em aprender a amar, pois o amor permanece quando o mundo passa. Que Ele nos conceda lutar pela vida, pelo pão, sem perder a minha alma, sem perder a ternura do meu coração, sem deixar de encontrar a felicidade. Por hoje, eu peço ao Senhor, fica com cada um de nós, abençoa cada lar, cada família, cada pessoa que nos ouve por meio da oração da Ave Maria. Oremos.

sino da igreja tange ao longe a Ave Maria, é chegado o momento de recordar a oração que rezou o anjo, mensageiro de Deus, na saudação mais expressiva de todos os tempos. E a vossa bênção pedimos, Nossa Senhora, para que a vossa proteção nos afaste de todo mal. Querido irmão, querida irmã, se você anda angustiado, se você vive ansioso, se você vive estressado, se você está cansado, por qualquer razão, entregue por meio de Maria, nesta noite, toda a tua preocupação, toda a tua inquietação, e se possível, reze comigo em voz alta. Ave Maria, cheia de graça, o Senhor é convosco, bendita sois vós entre as mulheres, e bendito é o fruto de vosso ventre, Jesus. Santa Maria, Mãe de Deus, rogai por nós, pecadores, agora e na hora de nossa morte. Amém. Pedimos ao final deste dia a bênção de Deus sobre os nossos lares, sobre as nossas famílias, que nós possamos gastar a nossa vida e a nossa energia com aquilo que gera vida, para a nossa família, para os nossos amigos, para aqueles que necessitam de um pouquinho de pão, de um pouquinho da nossa partilha do que somos, do que sabemos, do que podemos. Pedimos ao final deste dia a bênção de Deus. Que o Senhor te abençoe e te guarde, te mostre a sua face, tenha misericórdia de ti, volva para ti o seu rosto, te dê saúde e paz. Que o Senhor te abençoe, em nome do Pai, do Filho e do Espírito Santo. Amém. A todos uma santa e abençoada noite, e fiquem com Deus.

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Muito boa noite, onde quer que você esteja, onde quer que esteja chegando a nossa comunicação. Estamos no início a mais uma edição da Hora da Corneta. Hoje é segunda-feira, dia 8 de junho de 2026. Dia Mundial dos Oceanos e o Dia do Citricultor. Dentre as matérias em destaque, hoje você confere a seguinte: homem quebra janela, arromba porta e ameaça matar companheira em Santa Catarina. Vacina contra a dengue tem aplicação suspensa no Brasil.

0: E fique atento, olha, dois ciclones vão sacudir a atmosfera no sul e reforçar o frio no mês de junho. Envelhecimento da população sem busca por imunização tem riscos. Tarifa adicional de 25% dos Estados Unidos ameaça exportações brasileiras. No ar, hora da corneta. E vacina contra a dengue tem aplicação suspensa no Brasil. A suspensão temporária ocorre após o registro de eventos adversos e graves, onde duas mortes seguem sob investigação das autoridades. Entendo o caso. O Ministério da Saúde anunciou nesta segunda-feira a suspensão temporária da vacinação contra a dengue com o imunizante desenvolvido pelo Instituto Butantan. A decisão ela foi tomada após o registro de eventos adversos graves identificados pelo sistema de monitoramento pós-vacinação. E segundo o Ministério da Saúde, o ministro da Saúde, Alexandre Padilha, foram registrados 42 episódios de reações consideradas graves após a aplicação da vacina. E, além disso, duas mortes estão sendo investigadas para verificar se existe alguma relação com o imunizante. Três pessoas precisaram ser internadas, onde, de acordo com as informações divulgadas pelo governo federal, entre os casos registrados, houve três internações relacionadas aos eventos adversos monitorados pelas autoridades sanitárias. A suspensão ela foi adotada como medida preventiva, enquanto especialistas aprofundam a análise nos casos. O Ministério da Saúde ressaltou que a decisão ela segue critérios técnicos e científicos, priorizando assim a segurança da população e a investigação detalhada dos registros identificados. Morte segue sob investigação. Portanto, as duas mortes notificadas ainda não tiveram relação causal confirmada com a vacina. As autoridades de saúde destacam que a ocorrência de um evento após vacinação não significa necessariamente que ele tenha sido provocado pelo imunizante. Agora, a investigação ela busca justamente a determinar se existe ou não a ligação entre os casos e também a aplicação das doses. Viu essa aí, então? Senhor Padilha, boa noite. Eu só aqui localizei. É um deles?
1: É esse aí, né? Esse segundo aqui.
0: É o segundinho, ó. O segundo aqui.
1: Não. Esse aí.
0: Tu não disse segundo de lá pra cá.
1: Ah, tá.
0: Seria não, o terceiro daqui pra lá.
1: Eu disse segunda.
0: Hoje é segunda. Não pega meu café.
1: Tomar um coffee break.
0: Um coffee break pra acordar direitinho. Então, olha só, são detalhes, às vezes a pessoa, bom, mas não vamos tocar em questões que gerem medo. Mas aí, ó, esse caso aqui da vacina contra a dengue, né? Que tem aplicação suspensa no Brasil.
1: Isso aí é complicado.
0: Exatamente, né? Vai resolver uma coisa e atropela outra. Ah, falar em atropela, no penúltimo programa, eu creio, nós comentamos muito a respeito de acidentes, do excesso de velocidade, de atenção nas estradas. E chamou atenção hoje, girando pela city, né, pela cidade, conversando com algumas pessoas. Só que, Naldo, mas e o tanto de acidente, né, que tem dado? E o tanto de acidente? Realmente foi uma coisa assim absurda.
1: Verdade, bastante.
0: Muito acidente, né? Então são diversos fatores. Você não está presente no momento para dizer o que ocorreu. Então, quem está dirigindo sabe a real verdade, né? Isso a é real isso. Questão. Mas pelo que se observa em muitos, eu estou falando aqui em São Joaquim, estou falando da região, estou falando do estado, porque uma coisa assim alarmante. curiosa e alarmante. Muitos, ultrapassagem.
1: Ah, perigoso.
0: Excesso em curva.
1: É.
0: Falta de conhecimento da estrada.
1: Uma coisa que eu falo pra ti, Aguinaldo, é por que esses carros, os caras fazem uns carros assim que correm 300 por hora?
0: Mas o...
1: Daí não...
0: Ô Padilha, ontem eu fiz uma pergunta pra minha esposa, estava falando sobre acidentes, eu lembro que ela veio no quarto, ô Helena, qual é a... qual é o fator primordial, eu falei bonito até com ela assim, dos acidentes, quem é o culpado? Eu disse, é o motorista? É a estrada? Ou é o carro? Ou seja, os fabricantes em si. Daí ela ficou, motorista, não, tudo bem. Mas, a mesma coisa eu estava citando, para que correr tanto? Pô, não é uma pista de corrida, não é uma... Entendeu? É, você não é piloto de prova.
1: Carro mostra condições,
0: não,
1: tem airbag, não é, tem estabilidade, mas não é assim.
0: Não. Eu trabalhei em oficina já. Eu sei o quão é frágil um carro. Não adianta.
1: Sim.
0: Não adianta. É uma peça, ela quebra.
1: Quebra.
0: Entendeu? E daí, tô essa nessa questão que tu falou assim, não, o cara se prevalece, provalece da questão de que o carro é potente, tem estabilidade, pneus condizentes para aquela estrada, enfim, o motor segura o tranco, vamos colocar a linguagem bem, bem direta, bem popular, e não é bem assim.
1: Hã? Não é.
0: Então chamou atenção, né? Muitos acidentes. E uma coisa, vamos falar de um detalhe aqui, falando de acidente, vamos falando de trânsito. Eu caminho bastante pela cidade, muito. E observo uma coisa, a falta de paciência de muitos, não é? E aí não, nós vamos colocar os dois lados da moeda, não vamos pender só para um lado, não. Mas a falta de paciência de certos, então não estamos generalizando, de certos motoristas com referência às faixas de pedestre. Ou as lombadas elevadas.
1: É verdade.
0: Entendeu? Não há paciência. Se tem a faixa, porque ela está com a... colocado em um ponto que não é estratégico, eu tenho que parar em uma esquina que fica ruim, mas tem ali. Provavelmente tinha sido estudado para isso. Alguns já tinham falado sobre as placas de trânsito. Está lá 60 por hora. Não coloca 70, nem 80, nem sei que vai trazer. Agora, a questão das faixas. Eu visto muito. Onde também? Também.
1: Sim.
0: Alguns pedestres que não.
1: Não respeitam.
0: Não, não respeitam e nem sabe. Por exemplo, a sinaleira. Que tem, te dá condição de passar, o pedestre passar, ou esperar. A hora que ela fica no vermelho, eles querem passar. Entendeu?
1: E fico bravo ainda.
0: Fico bravo. Então, são dois fatores, né? São dois fatores. Então, ter paciência, porque a população, Joaquim, se tu analisar de forma, assim, bem, colocou uma coisa bem analítica. Tem muitas pessoas idosas, principalmente lá no início de mês ou na semana, é muita gente, nós vivemos nos bancos.
1: É verdade.
0: E eles não têm mais aquela condição de atravessar uma rua de uma forma mais rápida, enfim, né, Padilha? Não é verdade?
1: Não, eles têm as limitações deles.
0: Limitações,
1: né?
0: Limitações físicas que devem ser respeitadas.
1: É igual o pessoal dos Uber que estava falando no início ali, que veio o pessoal dos guardas aí, né?
0: Uhum.
1: Que às vezes pegava uma pessoa idosa para levar no banco, às vezes não tinha lugar para estacionar, eles estacionavam um pouquinho na faixa ali, só para sair, já multar. Então, tem casos que tem que olhar, né?
0: É casos e casos, né, Padilha? Casos.
1: O pessoal mandou muita mensagem no início, não sei, daí agora parou de mandar, mas eu acho que eles viram. Porque vamos supor, se você tá com uma pessoa idosa.
0: Um cadeirante no carro, como ocorreu hoje, eu vi alguém descer aqui, né? Tem que ter uma paciência e nem tudo.
1: Daí então, assim, o pessoal vai ali, daí o pessoal vai. A pessoa idosa tem Deus que tem bastãozinho.
0: Sim, perfeito.
1: Então não tem lugar para estacionar. Às vezes eu quero que tu me deixe ali. Então ele já deixa mais fácil, né? Mais prático, né?
0: Sim. Ocorreu um fato que próximo um banco hoje pela manhã.
1: Eu vi aqui também hoje.
0: Tinha um cadeirante, o cara trouxe um cadeirante. Então, ele teve que descer, retirar a cadeira, basicamente pegou o cadeirante no colo, assim, uma atitude muito bacana, né? Ajudou ali e tal. Então, são coisas assim que tu tem que observar. Casos e casos. Bom, 18 horas 23 minutos e vamos aí, portanto, vamos ao nosso intervalo e em seguida mais informativos para você na Hora da Corneta.
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1: Opa, agora são 6 horas e
0: 26 minutos.

0: É a voz aqui da comunidade.
1: E isso, a hora
0: da corneta.
1: É verdade.
0: É isso? Então tá. Que assim seja.
1: Sabia que tem gente colhendo Fuji ainda?
0: Pois então. É. Ouvi esse comentário hoje, ali perto da Praça Matriz ali.
1: Tem gente pessoal,
0: pois é, eu fiquei.
1: Muita gente foi embora, deixou os produtores da mão.
0: Atrasou bastante daí, né?
1: É, o São Joaquim, sabe o que é assim? Ah, pessoal, nós produtores de São mais madura as nossas frutas, pegar um pouquinho mais de cor, e daí é onde dá esse problema, que daí vem o frio. Tem pessoas que não são muito acostumadas com frio, os colhedores, onde é que eles vão embora quando vem os frios, né?
0: Se assustam com a.
1: Tipo, a região de Bom Jesus, Vacaria, ali, o pessoal já colheu tudo. Faz horas que já colheram tudo.
0: Sim, e aqui ainda está. Sabe mais ou menos qual o percentual que tá para.
1: Ah, não sei.
0: Não tem
1: esse levantamento, mas tem gente aí que tem muita maçã. E agora complica, Aguinaldo, porque as frutas de agora para tu comer, deliciosas. Pingo de mel, top. Só que daí assim, ó. É, estraga no pé, ela apodrece.
0: Porque já chegou no estágio final, né?
1: Sim, já é outono, então já tá caindo folha.
0: Sim.
1: Então o que acontece? Caiu folha, perde líquidos.
0: Ela fica gostosa, mas perene, né?
1: É, ela tu colhe ela ali com 3-4 dias, se ela tiver uma coisinha, já apodrece. Ela já começa a apodrecer. É, agora não aguenta.
0: Já gera prejuízo.
1: Prejuízo grande. Daí prejuízo. Tanto pro produtor como para as firmas, sabe?
0: Exatamente.
1: Que daí tu vai colher aquela maçã ali, tu deixa. Tem maçã que aguenta um mês, mas tem maçã ali que às vezes tem umas com bitter pit, que é deficiência de cálcio. Tu coloca ali com 2-3 dias, aquela manchinha bem pequenininha tá grande. Então agora complica, cara. Já tá ruim o preço da maçã. O pessoal deixou os produtores na mão, muitos colhedores foram embora, né?
0: Sim. Diversos fatores que vem contra ao processo natural, né?
1: Outra coisa, você, quanto mais tu passa da época da colheita, mais complicação aquela gema vai. Menos tempo aquela gema tem para se preparar pro próximo ciclo. Pode que dê uma safra de menor quantidade.
0: É porque agora, na verdade, agora já começa a limpeza, a abertura.
1: Quando as árvores perdem as folhas, é porque o ciclo dela vegetativo já se
0: encerrou. Já encerrou.
1: Então, exatamente. Quando ela perde as folhas, por quê? Tu sabe não? Para descansar da safra anterior. Então, folhas. É, a gente diz assim, é folhas caducas, eu acho que, se eu não me lembro, é assim. Eu acho que esta palavra, folhas caducas. Então, a maçã, ela se prepara o inverno. É para.
0: Que é período de dormência, né?
1: Ela vai para o inverno para fazer aquela dormência. Daí, na brotação, ela quebra a dormência. Então, o que ela tinha de adquirir nutrientes para a gema é até quando tem folha, né?
0: Sim.
1: Quando aí caiu a folha, não adianta mais, nem adubar.
0: Entra um processo de gloto, uma espécie de hibernação para segurar as características internas dela e gerar a produção daí.
1: Ela perde as folhas para o descanso vegetativo, né?
0: É, mas esse detalhe de ainda ter frutos aí a colher, realmente, conforme você colocou aí, é preocupante.
1: É bastante preocupante.
0: É preocupante, preocupante, porque uma coisa que as pessoas também não entendem, você é produtor, eu não sou produtor, mas a gente conversa com produtores, é aquele detalhe. Onde todos enxergam lucro, o produtor enxerga investimento ou despesa.
1: E esse ano vai ser complicado, já está sendo complicado. É, agora tu comer uma maçã e tirar dinheiro do pé é coisa mais gostosa, aquele pingo de mel, tu sabe?
0: Sim.
1: Maravilhoso.
0: Exato.
1: Só que para guardar para a câmera fria, ele
0: já complica.
1: Não, ele aí apodrece, né?
0: Uhum.
1: Apodrece mais rápido a fruta, não aguenta muita fruta. É, e esse ano é um ano que o pessoal tá consumindo maçã especial. Daí estão colhendo e já estão botando no mercado.
0: Exatamente.
1: Porque daí ela não aguenta a
0: qualidade,
1: câmera fria.
0: Uhum, exatamente. Por isso foi pra câmera fria então, o povo tá, não resiste, né?
1: Então, teve gente que nunca comeu maçã com pingo de mel, tá comendo.
0: Inclusive, teve um produtor que ficou de trazer mais uma sacola pra rádio. Não, nem vou comentar.
1: Mas nós temos que trabalhar na rádio?
0: É. né? Exatamente. Tem um produtor, vocês conhecem ele?
1: Como é que pode, né?
0: Eu hoje devo vir pronto pra...
1: Ô fulano, traga as maçãs.
0: É, inclusive, hoje eu vim com a mochila, um pouco material de venda ali pra colocar umas 5, talvez 6 maçãs, mas não tava ali ainda. Não, tá vindo, diz que amanhã...
1: Diz ele que tem que esperar cair tudo na folha.
0: Não, mas daí... Mas você que falou agora mesmo que ela vai se tornando muito perene, mas daí vai chegar só o talo aqui da maçã.
1: Tem pomares aí que só tá só o pau e a maçã.
0: Então, cara.
1: É complicado. E o pessoal tem que colher, né? Você não vai deixar no pé com.
0: Exato.
1: É complicado, né? Então é dar uma palhinha nessa parte da nossa.
0: Não, interessante levar um assunto, porque moramos em São Joaquim, mas. Um percentual, vou jogar um percentual lá em cima, a população de população geral, acho que mais de 90% não sabe como funciona. É verdade, não adianta.
1: Só pensa que tem gente que vê uma maçã e não sabe como é que é feito para produzir, como é que não é. Nunca para, né? Nunca para.
0: É um ciclo contínuo,
1: né?
0: Pois bem, senhor Padilha. Interessante essa colocação para entendermos como que funciona a nossa economia e às vezes uma pequena lacuna entre o processo de produção e colheita já dá um problema lá na frente, lá na próxima safra. Então é sempre importante. Tem um dado importantíssimo, de repente... Vocês, não os produtores, fazer uma espécie de um livreto, tá? Uma espécie de um folder, um livreto, seja lá como for. E, claro, consegue patrocínio, de alguma forma, é só uma ideia, é uma ideia vaga, vai ser o rascunho do projeto, é um rascunho. E distribuir nas escolas. Mas estudar, como é que funciona o ciclo da maçã? Como é que funciona?
1: Isso era bom mesmo.
0: Não, é interessante. A população geral, entendeu? Como é que funciona? O que é feito? Quais as cultivares que nós temos aqui? Claro. Como é que funciona esse ciclo?
1: Fazer uma coisa bem ilustrativa.
0: Exato, assim, exatamente. Didática, tem essa coisa didática, né? Com as imagens, dispor também, de repente, claro, além do porque o material ali, o físico, tu aprende muito, tu folheia, alcance.
1: Tem que ter ilustração,
0: se torna didático, a gente chama, se torna didático.
1: Fica
0: depois
1: top,
0: você é uma coisa interessante a se
1: é uma
0: fazer.
1: Ideia boa.
0: Porque eu, por exemplo, muita coisa, como eu sei, 0,1%, claro, a gente vai aprender, e esse é o grande segredo, Padilha, aprender a cada dia, estar aberto a aprender a cada dia, né? O rádio, as pessoas não entendem, o rádio e você a cada dia é uma surpresa, é uma música diferente, é um ouvinte diferente, é uma notícia diferente, então, e a cada dia tu tá aprendendo alguma coisa, e seria, eu acredito que uma forma bem simples de expor também, ou disponibilizar, né? Também desse material nas redes sociais.
1: Tu falou uma coisa muito importante.
0: Uma plataforma.
1: Claro. Né? Mas tu falou uma coisa muito importante para as crianças, fazer material didático, desenho, que a gente vê muitas vezes.
0: Exatamente. Para aprender.
1: Aprende. Já sabe, né?
0: Aí, e o material para a gente ler mesmo, ó. Tal período, quantos dias, quantos meses, qual é o período de dormência, qual é o período que cai as folhas, que ela vai entrar para descansar. Seria algo, creio que maravilhoso. Olha o pessoal da MAP aí, procure, líderes aí, observe isso aí. Seria interessante.
1: Para as nossas crianças é ótimo, porque muitos não sabem, só quem sabe é os que têm os pais fruticultores, né?
0: Exatamente.
1: Tios que...
0: Exatamente. E aí, mesmo assim, às vezes não tem um conhecimento tão profundo.
1: Não,
0: isso de repente desperta o interesse de futuros produtores, desperta o interesse de conhecer mais sobre a nossa economia, sobre o carro-chefe da nossa economia. Isso aí vale para diversos setores, mas agora em especial aí da massa.
1: É verdade.
0: 6:37 Já.
1: Faltando 3 minutinhos aí para as 6:40, né?
0: Muito bem. Dado esse recado aí, olha, em instantes, porque já nós vamos com o nosso intervalo. Olha só isso aqui, o Padilhão. Dois ciclones aí vão sacudir a atmosfera do sul e reforçar o frio agora no mês de junho.
1: Nossa,
0: olha, vamos trazer essa matéria daqui um pouquinho, né?
1: Gente, fiquem aí.
0: Vamos trazer esse ponto aqui.
1: Vamos, fiquem aí, porque vocês vão ver que é uma matéria que nós temos para falar para vocês aí sobre o frio de junho. Ainda tá para vir, né?
0: Tá vindo. E daí junto eu começo a mostrar sua face mais característica aí no sul do Brasil. Você vai ficar sabendo também, olha só, que loucura. O homem quebra a janela, arromba a porta e ameaça matar companheira em Santa Catarina. O suspeito aí foi preso, encaminhado à delegacia. Em instantes. 6:39.

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10: Agora são 6:41.
11: 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Opa! É o que, Padilha? É a voz.
10: É a voz da comunidade e a hora da corneta.
11: Hora da corneta. Muito bem. Olha aí, ó. Falando assim, só num apanhado geral aqui, com referência ao envelhecimento da população. Envelhecimento da população sem busca por imunização. Tem riscos.
10: Olha aí, ó.
11: Entendeu? Olha só, envelhecimento da população sem busca por imunização tem riscos. Tá ilustrado no nosso programa que nós vamos trazer o Diego Brião com esse informativo bem interessante.
12: Em junho é celebrado o Dia Nacional da Imunização, que é um momento de alerta sobre a importância da vacinação ao longo da vida. O Brasil é reconhecido historicamente pela adesão às campanhas infantis. Porém, o país enfrenta desafios quando o assunto é imunização de adultos e idosos. Para o infectologista e gerente médico da biofarmacêutica GSK, GC Alves, o tema ganha mais relevância diante do envelhecimento da população brasileira.
13: Ainda é muito frequente que as pessoas entendam a vacinação como algo apenas ligado à faixa etária pediátrica. Mas a vacinação é um compromisso isso importante ao longo de toda a vida. O calendário de vacinação, ele não é limitado às crianças, ao contrário, existem vacinas que são específicas para os adultos e indivíduos mais velhos, e eles precisam ficar atentos, porque há recomendações importantes sobre doenças que podem ser evitadas através da vacinação.
12: Segundo apontam projeções do Instituto Brasileiro de Geografia e Estatística, IBGE, até o ano de 2050, o Brasil terá mais pessoas acima de 60 anos de idade do que jovens entre 15 e 24 anos. Com o avanço da idade, o sistema imunológico se torna mais vulnerável, aumentando o risco de doenças, como é o caso do herpes zóster, que é conhecido popularmente como cobreiro. Ele é causado pela reativação do vírus varicela zóster, que é o mesmo que causa a catapora.
13: O herpes zóster, embora seja uma doença bastante conhecida, é também muito subestimada. As pessoas não sabem que ela pode causar uma dor intensa, complicações graves e causar um impacto duradouro na qualidade de vida. Muitas vezes as pessoas não entendem que o vírus da catapora, aquele que foi adquirido na infância, pode permanecer dormente no organismo por muitas décadas e ser reativado exatamente no momento de maior fragilidade do sistema imune, algo que ocorre de forma natural exatamente após os 50 anos.
12: A doença pode ter cenário agravado em imunocomprometidos e pessoas com comorbidades.
13: Adultos com sistema imunológico comprometido e pessoas mais velhas, especialmente que tenham doenças crônicas como doenças cardiovasculares, diabetes, doença renal crônica, estão mais expostos ao risco e principalmente às maiores complicações do herpes zóster.
12: Por isto, também segundo ressalta GC Alves, é importante procurar um médico para saber mais sobre o herpes zóster e as formas de prevenção, principalmente para pessoas com idade acima de 50 anos. Este material foi produzido em parceria com a GSK e é dirigido ao público em geral. Consulte seu médico antes de iniciar qualquer tratamento. Agência Rádio Web, produção e reportagem, Diego Brião.
11: Ok, Diego Brião, muito obrigado pelos informativos que nos trouxe, né? E realmente é com toda a veracidade que essa é a realidade. É, passou de 50, filho? Muda muita coisa.
14: E muda.
11: Os hormônios começam a trabalhar. E muitas vezes contra. Até hoje nós comentávamos aí pela manhã, ligando esse assunto com a cliente aqui, a Tati Flores, que ela tem um horário específico aí com ali no horário da Cris pela manhã. E na saída, estávamos ali. Estava a Amanda, a Dilso, o Will, eu. E falávamos junto com ela das mudanças, né, que ocorrem no corpo. Por exemplo, o homem tem que se preocupar, sabe, com qual detalhe, o senhor Padilha? Massa muscular, a massa. Claro, para todos, quer dizer, mas o homem tem que se preocupar muito, porque a partir dos 50, a massa muscular, ela começa a reduzir. E isso é complexo.
14: Imagina.
11: É complexo. Imagino. Tem que cuidar muito da questão da a massa muscular, é fundamental.
14: Eu tava conversando com uma amiga minha, e ela tem a mãezinha dela, parece que tem 90 anos. Ela vê assim: eu compro aquele sorinho lá na farmácia, que vem prontinho.
11: Sim, sim, perfeito.
14: E daí ela vê assim: eu sempre dou pra minha mãe, pro meu pai, porque. E eu também bebo.
11: Perfeito.
14: Porque é que você sempre tem que estar hidratando o teu corpo. Porque só a água, tu sabe que ela hidrata, mas ela tem que ter um hidrólito, como é que
11: hidrólito,
14: é. Pra dar uma melhorada, né? Então daí vamos supor, daí ela vem assim pra mim: ah, evita cãibras, porque daí tem sais minerais.
11: Exatamente.
14: Então,
11: exatamente.
14: Tem os sorinhos já que você pode comprar na própria farmácia, prontinhos. É. Não precisa trazer em casa, tu vai lá e compra o sachê.
11: Exato.
14: Não precisa beber um litro por dia, bebe um golinho, dois.
11: Tudo com limitação, né? E um detalhe, tem que tomar muito cuidado. Por exemplo, muita gente pega informativos direto na internet, tem coisas boas? Tem, você tem que verificar muito bem, porque a internet, ela é aquele detalhe, as mídias colocadas ali nem sempre são idôneas, então tem que tomar muito cuidado. Comer tal coisa, beber tal coisa, calma aí, toma cuidado. Coma sal, faça isso, faça aquilo. toma cuidado, né? Porque nós, as redes sociais ou as plataformas ou a internet em si, ela traz muita informação e pouca formação. Nós estamos nessa fase de pouca formação, tá? E muita informação. Então você pega muito dado, muitas informações, vai lá pro tio Google, você vai o tio GPT e acha que tudo que aparece ali é real. Então, se tratando de saúde em especial, o Vamos colocou agora, muito interessante, você já colocou um dado específico, que aonde que vai? Pegou na farmácia. Farmácias vão dar o quê? Uma orientação, claro, a você. Claro. Né? Ah, porque o João, ele toma aspirina, faz muito bem pra ele, eu vou tomar também. Às vezes você é alérgico.
14: Tem tudo isso.
11: Uma coisa, eu comentava hoje pela manhã, a minha esposa, eu tava tomando um chazinho lá de, né? Vocês vão falar, um chá de hibisco ela tava tomando lá. Ela tava tomando. Eu, por exemplo, não posso.
14: Cara, é natural o chazinho de hibisco.
11: Mas eu não posso tomar o chá de hibisco. Minha pressão, vai lá na sala do pé.
14: Minha.
11: Pata de vaca. Conhece a pata de vaca?
14: Sim.
11: Rapaz, também pega minha pressão e deixa quase a zero.
14: Nossa, doer.
11: Entendeu?
14: Que é bom pra mim, não é bom pra tu.
11: É isso que eu tô tentando colocar. Por exemplo, minha filha, por exemplo, a Tatá, ela não consegue tomar chá de Marcela. Ela passa mal com chá de Marcela.
14: Marcela é um tônico fora pra qualquer tipo de dores.
11: Sim, exato. Né? Ela não... agora à tarde, pasmem, eu comi um pedaço de bolo lá, com um cafezinho, com um chazinho de Marcelo. Cara, eu sou... Bom, cara, eu gosto.
14: O chá de Marcelo é bom.
11: Mas nem todo mundo pode. Então, é isso que eu tô dizendo.
14: A tua filha já não
11: pode. O que é bom pra ti não é bom. Então, nunca ficar indicando diretamente aquilo que você... porque eu tô tomando tal comprimido ali que é bom pra gripe, tome. Não, peraí. Não tome, não é assim. Tem que tome cuidado quanto até, tome uma, informe-se primeiro, consulte um médico, um especialista, para se você pode tomar aquele medicamento. Porque às vezes vem complicações, passou mal, tomou um comprimido ali, mas fez bem para mim, bom, não vai, fez para ti, mas não vai fazer para o outro, tá? Então, agora, ligando esse assunto aqui da imunização, e o que você falou, eu deixo muito claro, né? Aonde que pega? Foi lá na farmácia, com orientação. Isso é importante.
14: Sempre com orientação. Nossa!
11: eu te avisei?
14: Homem quebra janela, arromba a porta e ameaça matar companheira aqui no nosso estado de Santa Catarina.
11: Então, olha só, mais um caso, né? Um homem de 42 anos foi preso aí na noite de ontem, domingo, após quebrar a janela, arrombar a porta de uma residência e ameaçar matar a companheira de 43 anos em Mafra, no Planalto Norte de Santa Catarina.
14: O caso foi registrado por volta das 7h55 no bairro Faxinal e, segundo a vítima, o homem chegou na sua residência em visível estado de embriaguez e apresentando comportamento agressivo.
11: Pois então, olha, com medo, a mulher decidiu não abrir a porta da casa e, diante da negativa, o homem passou a danificar os vidros da janela e, em seguida, arrombou a porta para entrar no imóvel.
14: E de acordo com a vítima, após invadir a casa, o suspeito a segurou pelo pescoço e fez ameaças de morte. Barbaridade. Ela conseguiu se desvencilhar e acionar a polícia militar. Os policiais localizaram o suspeito e realizaram a abordagem.
11: Em seguida, portanto, ele foi preso, encaminhado com a vítima à delegacia da Polícia Civil para procedimentos cabíveis. Que situação, hein?
14: Rapaz, é complicado, né? Uma pessoa desse jeito, né?
11: Chegar a esse ponto.
14: É complicado.
11: O que ocorreu? O que aconteceu?
14: Só que ele foi preso, né?
11: Foi preso.
14: Preso.
11: Correto é não fazer, né, meu filho? Dois ciclones.
14: Vamos sacudir a atmosfera no sul do Brasil.
11: Pois bem, ó.
14: E vai reforçar o
11: frio.
14: Mês de junho pra ser frio além do que é pra ser.
11: Assim está pautado, meu filho. Junho...
14: A previsão, né?
11: É, junho então começa portanto mostrando a sua face, né? Mais característica do sul do Brasil. Então, depois de uma semana aí sem extremos, a atmosfera entra, portanto, em uma fase mais dinâmica nessa semana, com a formação de dois ciclones extratropicais no Oceano Atlântico e a passagem de frentes frias e também a chegada de novas massas de frio.
14: Então, em Santa Catarina, esta combinação desses sistemas devem resultar em vários dias de chuva, né? Com chuva, muitas nuvens e temperaturas mais baixas, e o cenário chama atenção não apenas pelo que acontece nesta semana, mas também pelos sinais de que a segunda quinzena de junho poderá ser marcada por episódios mais expressivos de frio, meu amigo Aguinaldo.
11: Agora, explicando, porque quando a gente fala em ciclone, geralmente já vem aquela preocupação, né? Então, sempre que a palavra é ciclone, aparece nos noticiários e é comum já ficar preocupado. Meu Deus do céu, e... vamos aí achar um abrigo, vamos... Será que vai acontecer? Entra em pânico, vamos usar o termo bem direto, né? Entra em pânico. No entanto, nem todo ciclone, ó, fique atenção nesse detalhe, nem todo ciclone representa um evento extremo, né? Um ciclone extratropical, ela é uma área de baixa pressão atmosférica que se forma fora das regiões tropicais. Esse sistema, eles são comuns, né? Nas latitudes médias e fazem parte da dinâmica natural da atmosfera aqui no sul do Brasil, especialmente durante o outono e o inverno, Padilha.
14: É, mas na prática é o seguinte, eles funcionam como grandes organizadores do tempo, ao seu redor concentram nuvens aéreas de chuva, ventos e mudanças de temperatura. Também costumam estar associados aí à formação e ao deslocamento de frentes frias, meu amigo Aguinaldo.
11: Pois bem, um detalhe importante a gente destacar que, portanto, que a região sul, ela é propícia, né, para ciclones. Por quê? Porque o encontro do ar polar frio com os ventos quentes, né, do Brasil, ele cria essas condições para o fenômeno. Portanto, quatro pontos importantes, né? Então, aí, ó, a tempestade, ela começa com várias nuvens, né? O que começa, portanto, a girar de modo coordenado, então, para entender como é que ela vai funcionando.
14: No modo certo, né?
11: Exatamente.
14: De uma rotação só.
11: É, uma rotação única, né? Até formar, portanto, um espiral de nuvens. E aí o movimento, ele cria o quê? O olho do centro e ganha maior força. Mas não estamos falando de algo assim temerário e tal, né? É algo que vai trazer chuva, frio, né? E esses dois ciclones, como é que eles vão se comportar? Tem algum dado?
14: Eles estão previstos para esta semana e devem permanecer sobre o oceano. Ainda assim, exerce influência direta sobre o tempo em Santa Catarina, ao favorecer períodos de instabilidade e aumentar o transporte de umidade para a região. Tem tudo isso aí.
11: O primeiro sistema então começa já a atuar, já viu, já deu umas diferenças hoje à tarde, eu estava observando, deu aquelas aberturas de sol, de repente fechava, novo, então já é a presença, é o
14: e curtinho. Por que essa semana assim terá tanta chuva e que estão falando assim? Será, por que será?
11: Olha, um dos dados principais que tem em comentários aí que a gente observa, ouve aqui, ali, junta os dados precisos de um, de outro, para não falar bobagem, o primeiro sistema começa então a atuar já nessa segunda-feira, quando uma área de baixa pressão então avança no Brasil e dá, portanto, a origem a um ciclone na costa do Rio Grande do Sul. Então, a consequência, tá, é o aumento da instabilidade atmosférica e a chuva, Padilha e ouvintes, ela ocorre de forma irregular ao longo do estado, alternando momentos de melhoria com pancadas mais intensas. Então, até hoje, o Coutinho, ele estava citando já desde as primeiras horas da manhã, das primeiras previsões, justamente isso, que áreas pode chover, outras não, tá? Justamente nesse sentido. O pessoal diz, daí é fácil da previsão. Vai chover, não vai. Vai chover. Não, mas é que funciona realmente dessa forma. Ele, o sistema do avanço do ciclone extratropical, ele funciona justamente assim, com irregularidades. Ele é irregular aqui ao longo do estado. Então, pode chover, aqui não chove, a poucos quilômetros chove novamente, tá? Então ele vem de forma não, digamos assim, não é constante, não é chuva constante, né?
14: E as áreas com maior risco desses temporais isolados é o oeste aqui de Santa Catarina, o meio oeste, a nossa região, que é a Serra, e o Vale do Itajaí.
11: Então, nessas regiões, então, não está descartada então, ocorrência localizada de granizo, de rajadas de vento, embora o risco para eventos severos seja considerado aí baixo a moderado. Então,
14: tá. Mas aí, tem notícia para amanhã, tem notícia.
11: Pois é, tem detalhes aí para amanhã. Tu tem algum dado aí, Padilhão?
14: Pelo que eu tô sabendo, a frente fria associada ao ciclone avança por Santa Catarina, mantendo o céu encoberto e condições aí para a chuva em praticamente todas as regiões.
11: Porém,
14: os acumulados não devem ser excessivos na maioria dos municípios, mas a persistência da instabilidade

0: Já?
1: Já, né?
0: E a gente retorna amanhã, se Deus quiser?
1: Se Deus quiser, amanhã, no mesmo horário, no mesmo local e na mesma cidade.
0: É, a mesma cidade. E o mesmo estúdio.
1: O mesmo estúdio.
0: Com a mesma temperatura de 22 graus aqui dentro, né? Cheguei aqui antes, puxa, meu Deus, 22 graus aqui.
1: O Aguinaldo gosta dos 22.
0: Vamos a chamar o Coutinho?
1: Vamos lá chamar o Coutinho.
0: Um abraço, gente. Valeu, gente. Um abraço.
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0: Coutinho do Prado, o Ronaldo Coutinho do Prado. Tempo, temperatura, o Coutinho, como é que vai se comportar nessas próximas horas aí para São Joaquim, para a nossa região? Ainda há pouco a gente comentava a respeito aí dos ciclones que virão. E o que você tem a pautar aí os nossos ouvintes?
3: Boa noite. É, o tempo segue ainda nublado, pode ser que ainda tenhamos mais alguma chuva até o final da noite de hoje, madrugada, amanhã, início da tarde de terça-feira. Não se espera lá muita coisa, pode inclusive até falhar a chuva, mas considerem com chance entre agora, nesse final de tarde, começo e a noite, e do decorrer da terça-feira, alguma chance de chuva com ou sem trovada e a temperatura já caindo, né? Hoje mesmo foi um dia bem tranquilo, a máxima não passou muito de 14, 16 graus aqui na nossa região, foi uma tarde fria e agora à noite cai a temperatura. Amanhã a mínima vai ser à noite, provavelmente com 2 a 5 graus com formação de geada no final da noite. Durante o dia também não passa muito de 13, 16 graus. Mantém a tendência tempo bom na quarta, predominando mais entre sol e nebulosidade, frio de manhã, provavelmente entre 0 e menos 3 nas baixadas, de 0 a 3 no alto, e à tarde também passa um pouco aí dos 15, 18 graus com boa vontade. Ah, na quinta, talvez tenha geada e não apareça. Pode ficar entre 1 e 4 graus, 2 e 5 graus, à tarde não esquenta muito e tem chance de chuva mais à tarde, de manhã pouca. Na sexta, está indicando chuva com períodos de melhora e temperatura amena, caindo mais à noite. Fim de semana, mais para tempo bom com frio. Da Climatea, Ronaldo Coutinho.
1: Valeu, Ronaldo. Obrigado pelas informações, Ronaldo.
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1: Buenas noites, amigos e amigas, Galderes e Galderes de todas as querências. Obrigado pela companhia e parceria de vocês aí. Vocês que estavam com a gente aí, estavam ligadaço com o Padilha e também o Aguinaldo. Valeu, valeu, valeu, valeu, minha gente. Temos aí na volteada. Tá certo, então. Vamos que vamos, dele que dele. Músicas gaúchas pra vocês. Os Serranos, Bailando do Tio Flores, Monarca, Sistema Antigo, José Mendes Júnior, Prece Nova e o Baitaco Valor que o Amanhã tem. Certo? Agora são 7:03. Olha a hora. Vamos que vamos.

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8: Olha a hora certa, agora são 7:21, 7:21. A rádio mais ouvida, mais assistida com as orelhas. Mas que tal, indiada? Chegamos de novo. Quero mandar um forte abraço para o Rafael Flores. Essa semana andou só com os caras grandão da política por aí, né? Barbaridade, mas bicho velho tá tentado nessas políticas nacional, né? Não só regional, como é estadual e política nacional. Fortes lideranças, né? E agora é época de política, vem os pré-candidatos aí. Muitas coisas vão estar mudando, né, gente? Bueno, Quarteto Coração de Potro, Cavalos Mansos, Luiz Marenco, com a Alma de Campo, Garotos de Ouro, Peão Farrap, Mano Lima, Rubens Colombo Lima, certo? Vamos que vamos.
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Hoje levantei cedo demais. Senti saudade tua, meu pai. Olhei pra cadeira onde mateava, tava vazia. E um silêncio tomou conta de mim, quando na cabeceira da mesa tu também não estava. Então lembrei de minha infância, não só do grande pai, mas também do grande amigo, do carinho que tu me dava, de teus ensinamentos, que no momento nem tanto me importava, mas era em ti que eu me espelhava. Agarradito em tuas bombachas foi que aprendi a ser homem, aprendi a ser humilde para não ser humilhado, ser amigo dos amigos, respeitar para ser respeitado. Me ensinou a ter coragem para dominar meus próprios impulsos e procurar estar sempre com a verdade do lado, pois o mal só reponta os fracos e esses por si já são derrotados. Não te preocupa com o que pensam de ti, mas e sim com tua consciência. O homem é o que é, e não aquilo que qualquer um pensa. Tenha capricho em tuas atitudes, como um pingo bem encilhado. E não tenha medo de pedir desculpa quando estiver errado. E sempre que puder, perdoa, perdoe, sem se sentir derrotado, pois feliz o homem que tal a grandeza que cruzou por cima do pecado. Não tenha vergonha de ter terra nas unhas, mas a alma limpa como a vertente de um lajeado. Tenha compromisso, seja honesto trabalhador, justo e agradecido, e quanto mais longe for, mais se lembra de onde tenha saído. Pois mais que tenha vencido, nunca cruze por cima de quem tivesse caído. Pois mais vale um homem desarmado do que uma arma sem homem. Mais vale um pobre coitado do que um coitado de alma podre. Na fumaça do fogo de chão, do velho galpão onde nós mateava, ficou curtido o que tu me passava, como a rainha de minha lembrança, pra curar esta ferida. Pois tenha certeza, meu velho, que teus ensinamentos que me ajudaram a conquistar um espaço na vida.

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9: Olha a hora certa, agora são 7:43. A rádio mais ouvida, mais escutada. Buenas noites, gaúchos e gaúchas, gaudérios e gaudérias, viventes e viventas de todas as querências, né? Seu Lucas Nunes, um abraço. A Isadora Oliveira chegando por aqui também. Como é que tá, Isadora? Boa noite pra vocês aí.
10: Boa noite, Robson. Aqui é a Isadora de Altos da Boa Vista. E gostaria de ouvir a moda A Gaita do Belisário e oferecer para o meu esposo Valdenir, para os nossos filhos Caian e Javi Alfredo. Desejo uma excelente noite de segunda-feira a todos.
9: Valeu, vamos tocar, claro que vamos. Chegando aqui também, homens. Ô, barbaridade, como é que tá o Chebagual? Vamos que vamos. Olha aí, ó. Onde é que tá, homem? Onde é que foi a mensagem aí, ó? Deixa eu achar aqui agora. Deixa eu achar aqui agora do meu grande amigo Ferreira. Como é que tá, Ferreira? Tudo bom? O Jusemar, rapaz. Ô, Jusemar, tudo certo, homem? Azar, bicho velho, tá só de rádio ligado. Curtindo o Alma Campeira? Um abraço, Jusemar, um abraço, meu tal.
11: Boa noite, Padilhão. Padilhão, aqui é o Chulossa, Padilhão. Padilhão, um bezeque aí pra nós aí, tordilho negro. Carque aí pra nós aí, negarão. Tudo de bom, Padilhão?
9: Tudo de bom, tio Elton chegou agora. Boa noite, Wellington. Tudo certo? Vamos deixar que vá. Erguendo a pátria nos tentos, Tordilho Negro e Gaita do Belisário.

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Azul Marca Buerana, né, gente? Agora são 8:06. Vocês estão curtindo o João de Almeida Neto, a razão do Boca Brava. É, gostaria que fizesse um favor de colocar aí, atenção aí, Celesc, atenção, plantando a Celesc, na rua Inácio Palma, estão sem luz novamente. Aí toda semana é isso, se eles puderem vir arrumar. Então, atenção aí, pessoal da Celesc, dá uma idinha ali na rua Inácio Palma, que o pessoal tá sem luz. A Valdete chegando por aqui, pediu a música Tordilho Negro, tocamos, né? Nós tocamos Tordilho Negro, música buenacha do Tordilho Negro, já tocamos. Valdete, obrigado, Valdete. Buena, Jorge Ribeiro, asa, Taura Véio, um abraço, né? Canção da semana, palanqueado na escuta da uma campeira, vou mandar pra tu de novo aquele rodeio da vacaria lá com os novos, com o Ivonir, tá certo? Atenção Celesc, então, pessoal que tá ligado com a gente pelo plantão da Celesc na rua Inácio Palma, estão sem luz, tá certo, meus amigos? O Fogo de Chão, Sapequena Valeira, e na sequência, rodeio da vacaria.

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1: Um abraço à terra gaúcha de Vacaria.

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9: Olha a hora, agora são 8h20. A rádio mais ouvida, mais escutada por aí, né, Tietê? Boa noite, gaúchos e gaúchas de todas as querências. Temos chegando de novo no teu rancho, escancarando as cancelas do teu rádio com esse programa Gaudério Campeiro, que leva até você a música galponeira, a música tradicional, a nossa marca de raiz, como se diz o ditado, né, gente? Coisa buena por demais e temos chegando, né, tchê? Rui Carlos Ávila com a marca bem pilchado pra vocês aí. Deixa eu ver como é que tá lida por aqui também. Chegando mensagem pra nós, né, tchê? Então aí, olha aí, ó, o pessoal que gosta da música gaúcha. Obrigado, então aí a Suzana, obrigado Suzana, alô Celeste, pessoal plantando Celeste, que dá uma olhadinha aí na rua Inácio Palma. Pessoal tá sem luz novamente lá, certo? Opa, Daiane também mandando mensagem. Diz que é na rua Francilício Pinto de Arruda, também no centro. Aí entre as ruas Sebastião Furtado e Leonel Porto, estão sem energia. Diz que é frequente lá, hein? Tá complicado, diz eles que tá com problema grave e sempre estão sem luz. Você, Lesque, dá uma olhadinha. Madrugada de Galpão, André Teixeira, Júlio Corrêa, Domador do Sítio Novo, Vomir Coelho de Campo Raiz. Certo, gente? Boa noite, vamos que vamos.

0: Zomarca Buenacha, né, Tia Jolis Correia? Domador do Sítio Novo, chegando aqui, ó, do Prux. Ô, meu tio velho.
1: E aí, Xê? Como é que tá as coisas aí, ô feinho? Tranquilo? Mandou uma música aí pro CT Luiz Gabriel aí, pro Lucas. Sexta-feira.
0: As agurizadas vem a baguala, tchê. Então tá bueno, vamos que vamos. Agora são 8h34.

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11: Olha a hora certa, agora são 8h40. A rádio do teu coração e dos melhores ouvintes, tchê. Vamos que vamos, indiada, é nóis. Buenas, indiada. Temos chegando no último bloco musical do programa Uma Campeira. Sabe quem é que tá de rádio ligado com a gente? Tá no Passo da Arena, Vacaria. Vormir de Paula. Azar, Vormir de Paula. E vou mandar pra ti essa aqui, Vormir. De Gaúchos e Cavalos. É isso aí, De Gaúchos e Cavalos. Quero mandar essa marca lá pro nosso grande amigo Vormir de Paula, que tá de rádio ligado com o Padilhão, né, Tacha? Tá bueno? Vamos que vamos, né, parceiro velho? Será que o Ferreira tá de rádio? O Jusemar também. É... A tia Cândia mandou aqui um áudio pra nós agora, rapaz. Ô, tia Cândia, tá tudo bem? Como é que tá, mulher?
12: Tia Rose Padilha, aqui é a tia Cândia da Muniz. Esse é o WhatsApp dela. Apareceu a foto da tia Cândia. Eu quero te mandar um abraço. Uma ótima segunda-feira. Quero pedir uma música Pode ser o short do Mangueira Velho, oferecendo para o companheiro, com a Chachara e minha fiadinha, a Érica e toda o pessoal do Mangueira Velho. Fique com Deus. E para o Cineval, fique com Deus.
11: Beleza,
12: abraço
11: pura.
12: Da Cândida Muniz.
11: Tá certo, então. Vamos tocar o shot do Mangueira Velha. Aí com Liberdade Campeira, certo, gente? Agora são 8h42, olha a hora, obrigado! Obrigado pela parceria e pela companhia, certo?

0: Mas que marca baguala, né, tchê? Mas barbaridade, coisa buena! Chegando mensagem de longe, rapaz. Olha aí, ó. Aí que eu me refiro, Fernando Oliveira da Rosa. Ô, Padilhão, tudo certo? Aqui de Punta Cana, na República Dominicana. Aí pediu a marca pra quem tem bandeira. Um abraço pra Fernando, pro Fernando e pra Tânia. Um abraço pra vocês dois. Ô, Valdete, eu já tinha tocado o Tordilho Rico, mas mandei um abraço, tá certo? Ô, Anderson Rosa, deixa que nós tocamos também aí a música que você pediu, tá bueno? Vamos que vamos.
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0: Rio Pelotas.
1: Mas olha aí, minha gente, é isso aí, coisa buena por demais, é, músicas boas, benção mãezinha do meu coração, benção meu paizinho do meu coração, te amo muito minha mãe, te amo muito meu pai, um abraço, queijo, melancia, gelada de brinde, fica a voz do Brasil, eu fui!